0: De muitas famílias brasileiras. Nossa equipe conversou com uma mulher que prefere não se identificar. Ela conta que durante uma depressão e precisando de mais recursos, começou a jogar em cassinos online. O hábito virou vício e ela passou a gastar todo o salário e o dinheiro de outras pessoas nas apostas.
1: O jogo meio que foi assim, uma válvula de escape. Aí foi evoluindo até chegar num ponto de eu gastar dinheiro que não era meu. Meu salário entrava, eu gastava tudo. E aqui em casa começou a ficar muito complicado. E foi assim, até ter que tomar medidas drásticas.
0: Para evitar que mais pessoas se viciem e se endividem por causa dos jogos de apostas online, o governo federal lançou uma plataforma de auto-exclusão das bets. Com a ferramenta, o usuário indica seu CPF e, com isso, bloqueia de forma voluntária e simultânea o acesso a todas as casas de apostas autorizadas no Brasil, com uma única solicitação. É o que explica Daniele Cardoso, secretária de Prêmios e Apostas do Ministério da Fazenda.
2: Quando esse cidadão procurar uma determinada casa de aposta, ele vai estar bloqueado. Essa casa de aposta busca aqui para saber se esse CPF pode ou não apostar, e aí a gente dá informação dizendo não, porque ele se auto-excluiu. Quando a gente pensou nessa plataforma, a gente pensou não só nesse mecanismo de auto-exclusão centralizada, mas também ali ser um concentrador de informações em relação ao jogo responsável.
0: Dados do Ministério da Fazenda apontam que só no ano passado, mais de 25 milhões de brasileiros fizeram apostas em jogos online. Diante desse cenário, a plataforma de auto-exclusão é uma das estratégias do governo para evitar o vício e o endividamento das famílias. Além do bloqueio, a auto-exclusão impede novos cadastros e suspende o envio de publicidade sobre o assunto. Desde que a plataforma foi lançada no final do ano passado, mais de 574 mil pessoas já solicitaram a exclusão dos CPFs para o uso de bets. Do total de cadastrados, cerca de 40% apontaram a perda de controle sobre jogos e afirmaram que os impactos na saúde mental foram o principal motivo para a autoexclusão. Para a mulher que conversamos no início dessa reportagem, é importante existir uma plataforma que possibilite a exclusão do CPF nas casas de aposta.
1: A gente já viu várias coisas, né, muito graves acontecendo com essas pessoas. Então, eu acho que é importante, sim, para ajudar muita gente, para não entrar nisso, porque é difícil.
0: Além de bloquear o CPF da pessoa para o uso de bets, a plataforma de autoexclusão também reúne orientações e links com informações de onde encontrar atendimento especializado no Sistema Único de Saúde. Pessoas que identificarem prejuízos relacionados às apostas podem buscar apoio nas unidades básicas de saúde e no Centro de Atenção Psicossocial, presentes em todas as regiões do país. Para quem sofreu com as apostas, a ajuda psicológica é fundamental.
1: É um vício muito perigoso. Então, quando eu decidi, eu vou parar, eu começava a pensar em tudo que eu passei. Aí eu fui atrás para procurar psicólogo especializado no assunto. E a partir desse momento, a perspectiva foi voltando.
0: Para acessar a plataforma e fazer a autoexclusão, basta procurar no seu buscador a frase autoexclusão Ministério da Fazenda e clicar no link. O endereço vai te direcionar para a plataforma dentro do site gov.br. Reportagem Márcia Fernandes.
3: Inglês e espanhol na palma da mão e sem custo.
4: Você já pode se inscrever no aplicativo Mac Idiomas, que oferece aulas dos dois idiomas, do nível básico ao avançado.
3: A ferramenta também conta com recursos de inteligência artificial para apoio aos estudos.
5: A plataforma Mac Idiomas, iniciativa gratuita do governo do Brasil para o ensino de inglês e espanhol, começou a funcionar no início deste mês de junho. O aplicativo oferece cursos do nível básico ao avançado, estruturados em 4 a 6 módulos, cada um com 10 a 15 aulas, permitindo que estudantes e demais interessados aprendam novos idiomas sem sair de casa. O presidente Luiz Inácio Lula da Silva destaca que aprender e falar outros idiomas amplia oportunidades e abre novas portas na vida das pessoas.
6: O governo está fazendo, utilizando a tecnologia para criar oportunidade de vocês poderem aprender coisas que a gente não conseguia há muito tempo atrás. É muito importante. Você não vai pagar nada. É o governo que vai arcar com os custos desse programa. O que o Ministério da Educação está fazendo é abrir, não uma janela, escancarar uma porta muito grande para que você tenha acesso às coisas que você precisa ter.

0: outras funcionalidades disponíveis no aplicativo estão a integração com a conta gov.br, teste de proficiência, trilhas de aprendizagem com aulas e atividades de reforço, avaliações ao final de cada módulo, sistema de conquistas e ferramentas de prática oral. A plataforma também conta com agentes de inteligência artificial para apoio aos estudos, esclarecimento de dúvidas e conversação nos idiomas. O acesso pode ser feito pelo portal macidiomas.mec.gov.br ou pelo aplicativo Mac Idiomas. Reportagem Thaísa Vitória.
1: E a plataforma Mac Livros, uma biblioteca digital, já alcançou a marca de 862 mil usuários.
2: Desde abril, quando a ferramenta foi lançada, já foram acessadas 468 mil obras, uma média de 3.400 livros por dia.
1: Somado todo o tempo de leitura dos usuários na plataforma, chega-se a 269 mil horas, o equivalente a cerca de 30 anos de leitura sem parar.
2: O livro mais lido é A Cabeça do Santo, da jornalista e escritora brasileira Socorro Acioli, e conta a história de um jovem que descobre possuir o dom de ouvir as preces de mulheres para Santo Antônio.
1: Completam as cinco obras mais lidas, Crime e Castigo e Noites Brancas, de Dostoiévski, e também A Vegetariana e Sem Despedidas, de Han Kang.
2: Para ter acesso às obras, basta acessar o site do Mac Livros ou o aplicativo e fazer o login com a conta do gov.br.
1: É por meio da conta gov.br que o cidadão tem acesso a mais de 4.600 serviços públicos.
2: E quem perdia o acesso à conta precisava aguardar até 3 dias até ter o problema resolvido.
1: Para facilitar a vida do cidadão, o governo do Brasil lançou uma ferramenta que recupera o acesso ao gov.br de forma rápida e simples.
3: Meu INSS, meu SUS Digital, Enem Fies, Carteira de Trabalho Digital e Carteira Digital de Trânsito são alguns dos serviços mais demandados na plataforma gov.br. Atualmente são mais de 176 milhões de usuários. Para facilitar a vida de quem precisa recuperar o acesso à conta, em caso de perda ou troca do celular, por exemplo, o governo do Brasil desenvolveu uma ferramenta que simplifica esse processo. É o que explica o diretor do Departamento de Identidade Digital, Hudson Vinícius Mesquita.
4: Então isso traz autonomia para o cidadão, muito mais rápido de fazer, não precisa envolver a central de atendimento. A expectativa é que mais pessoas possam habilitar, se sentir confortáveis a utilizar essa camada de segurança.
3: O primeiro passo é atualizar o aplicativo do GovBR para ter acesso à opção de recuperação com e-mail. Na verificação em duas etapas, clicar na opção Estou com dificuldade para gerar código e seguir os passos. Será preciso fazer um reconhecimento facial para concluir o processo. Para o secretário de Governo Digital, Rogério Mascarenhas, além de facilitar a vida do cidadão, a ferramenta traz mais segurança.
5: Então a gente sempre está buscando que a segurança esteja em primeiro lugar, a gente está colocando a possibilidade de utilizar um e-mail que a pessoa cadastre para que ela possa fazer essa recuperação da conta sem qualquer procedimento administrativo, ou seja, ela mesma consegue fazer isso. A partir de um reconhecimento facial, ela já consegue fazer a recuperação da sua conta.
3: O passo a passo da ferramenta está disponível na internet em acesso.gov.br. Depois é só clicar na aba Ajuda. Reportagem Nazi Brum.
2: Você já ouviu falar em phishing, uma palavra em inglês que se refere à pescaria?
1: O termo é usado para sites, e-mails ou mensagens falsos usados para recolher dados de quem usa a internet.
2: Esse e outros termos ligados ao mundo digital podem ser compreendidos por qualquer pessoa por meio de vídeos ou até mesmo histórias em quadrinhos.
1: Conhecer cada vez mais sobre o ambiente digital pode evitar golpes. Saiba mais na reportagem de Cleide Lopes.
6: Há 2 anos, a gaúcha Gisele Heligda recebeu uma ligação de um suposto atendente do Banco Digital, onde ela tinha conta. Do outro lado da linha, a informação era de que o cartão dela havia sido clonado. Assustada, ela seguiu as orientações do falso funcionário, forneceu dados pessoais e fez até reconhecimento facial. Ela não sabia, mas estava caindo em um golpe digital.
7: Fiz o reconhecimento facial e quando eu terminei o reconhecimento facial, a minha conta foi zerada. Era o valor que eu tinha para pagar o meu aluguel, a minha água, a minha luz.
6: Mensagens falsas, links suspeitos, roubo de senhas e tentativas de fraude estão entre os principais riscos para quem usa a internet. Por isso, o governo do Brasil aposta em mais uma estratégia: conscientizar a população por meio de vídeos, cartilhas e materiais educativos sobre os perigos e as armadilhas usadas por criminosos virtuais. Entre os lançamentos está a revista em quadrinhos, Phishing e Golpes Cibernéticos. Com linguagem simples e acessível, a publicação mostra como os golpistas agem e orienta sobre formas de proteção. Também foram lançados vídeos voltados especialmente para idosos e conteúdos com dicas de acesso seguro aos serviços do gov.br. Como explica o secretário do Governo Digital do Ministério de Gestão e Inovação em Serviços Públicos, Rogério Mascarenhas.
8: Levar a população de uma forma simples, através de vídeos, né, que estão disponíveis lá na nossa página do gov.br/PPSI, né, que é o Programa de Privacidade e Segurança da Informação. Vídeos que auxiliam as pessoas com pequenos cuidados e também as preocupações que a gente tem que ter aí em relação a essa forma de ataque, né, ou de abordagem que esses criminosos acabam fazendo na população.
6: O jornalista Felipe Camelo também já caiu em golpes virtuais. Seduzido por promoções imperdíveis na internet, fez compras de produtos que nunca chegaram.
9: Hoje a gente tem que ficar muito atento por promoções muito atraentes. Então você pega aquele produto, pega aquela loja, põe na internet, aí você vai ver o tanto de reclamações, aí por ali você já pode tirar um parâmetro se é golpe, se não é.
6: O especialista em tecnologia da informação, Marlo Prudente, explica que os principais cuidados: desconfiar de mensagens urgentes e procurar sempre os canais oficiais.
10: Se você recebe qualquer mensagem com esse senso de urgência, desconfie. Às vezes você recebe por WhatsApp ou qualquer outro meio não oficial. Sai dali, vai no aplicativo do GovBR, vai no aplicativo do banco, porque tudo é digital. Então, se acontecer qualquer coisa desse tipo, você vai receber uma notificação do próprio aplicativo oficial do governo, do banco ou qualquer outro que seja.
6: Segundo o governo federal, o Brasil é hoje referência em serviços digitais. São mais de 4.600 oferecidos por cerca de 250 órgãos públicos na plataforma gov.br. Reportagem Cleide Lopes.
2: Só reforçando, o material está disponível no site gov.br/governo-digital, na aba Privacidade e Segurança.
1: E atenção, pescadores! O Ministério da Pesca e Aquicultura alerta sobre tentativas de golpe relacionadas ao Registro Geral da Atividade Pesqueira.
2: Segundo relatos dos próprios usuários do sistema Pesque Brasil, alguns estão recebendo mensagens falsas via aplicativo WhatsApp.
1: Os golpistas fazem o print da tela da consulta pública da licença e adulteram o documento.
2: Assim, quem está com a licença ativa é levado a acreditar que o documento está suspenso ou cancelado. Aí os golpistas solicitam pagamento para que a situação seja normalizada.
1: O Ministério ressalta que não cobra nenhum tipo de taxa para regularização da profissão.
2: Em caso de dúvida, procure informações apenas pelos canais oficiais. Pelo WhatsApp, no número código 61, telefone 3276-5073.
1: Mais informações no Ministério da Pesca, no endereço gov.br/MPA.
2: Muitas mulheres, a independência financeira é um dos fatores cruciais para romper com ciclos de violência doméstica.
1: Agora, mulheres empreendedoras do setor do turismo em situação de vulnerabilidade terão acesso a condições especiais de crédito pelo novo Fundo Geral de Turismo.
2: A portaria prevê que beneficiárias solicitem suspensão temporária dos pagamentos por até 6 meses e também estabelece ampliação dos prazos de carência.
1: Durante o Fórum Internacional de Mulheres no Turismo em João Pessoa, o ministro do Turismo, Gustavo Feliciano, ressaltou que a medida busca criar uma rede de segurança para que mulheres vítimas de violência mantenham seus negócios.
11: Alguma mulher que for vítima ou tiver alguma dificuldade no enfrentamento de violência, ela vai ter uma carência maior de 180 dias nos prazos do FUGETUR, podendo dar uma mobilidade e uma tranquilidade maior para passar por esse problema de enfrentamento que ela foi vítima de violência e depois voltar a arcar com as parcelas do financiamento.
2: A solidariedade que salva vidas levou o Brasil a um resultado histórico.
1: No ano passado, foram realizados 31 mil transplantes de órgãos, o maior número já registrado no país.
2: E por trás de cada cirurgia está uma complexa rede de equipes e logística com um único objetivo: salvar vidas.
12: A espera pode durar meses, às vezes anos. Para Elisângela Alves, de Brasília, a segunda chance chegou graças a um gesto de amor da própria família.
13: O rim já estava bastante comprometido e o médico disse que o próximo passo seria começar uma busca na família sobre quem poderia estar doando o órgão, né? E no futuro próximo eu entraria em uma hemodiálise.
12: Elisângela convivia com a insuficiência renal e dependia de tratamento constante, até que veio a compatibilidade e o transplante de um novo rim, doado pela irmã Márcia Alves.
14: Quando ela falou, preciso de um rim, eu falei, eu te dou um. E a gente brincando e tudo, e realmente deu tudo certo, graças a Deus, fizemos os exames, né, até a compatibilidade, então podemos fazer a cirurgia. Estava super tranquila e segura em relação à minha decisão, correu tudo bem.
12: Hoje, recuperada, a Elisângela segue uma vida normal. Histórias como a dela ajudam a explicar um resultado histórico. O Brasil bateu recorde de transplantes em 2025. Foram 31 mil procedimentos realizados em todo o país, o maior número já registrado. Entre os procedimentos mais realizados estão os transplantes de córnea, rim, medula óssea, fígado e coração. A estrutura envolve hospitais, equipes médicas, centrais de transplante e logística aérea. No ano passado, foram realizados 4.808 voos para o transporte de órgãos e equipes, em parceria com companhias aéreas e a Força Aérea Brasileira. O governo do Brasil investiu R$1,5 bilhão de reais no Sistema Nacional de Transplantes, recursos que ajudam a ampliar equipes, acelerar diagnósticos e reduzir o tempo de espera de quem depende de uma nova chance. Uma estrutura complexa e que faz do Brasil um líder em transplantes na rede pública, destaca Patrícia dos Santos, coordenadora-geral do Sistema Nacional de Transplantes do Ministério da Saúde.
15: Demonstra o compromisso do Ministério da Saúde em fortalecer uma das maiores políticas públicas de transplantes do mundo. Esse financiamento é o que permite ampliar o acesso, reduzir as desigualdades regionais, qualificar os serviços e garantir que mais brasileiros tenham a chance de receber um transplante com segurança gratuitamente pelo SUS.
12: Mas apesar dos avanços, ainda existe um desafio importante. Hoje, cerca de 45% das famílias brasileiras ainda recusam a doação de órgãos, segundo dados do Ministério da Saúde. Pela legislação brasileira, a doação só ocorre com autorização dos parentes. Para quem aguarda na fila, a possibilidade de um transplante depende desse consentimento, explica o nefrologista Dr. Geraldo Freitas.
16: Falar da intenção de ser doador, caso isso aconteça, isso é importante, porque é imprevisível quando a situação de morte cefálica vai acontecer. Se estiver conversado com a família, a probabilidade de a gente efetivar um doador é muito maior do que se isso não tivesse sido comentado em nenhum momento.
12: O Sistema Único de Saúde responde por cerca de 86% dos transplantes realizados no país. O atendimento inclui exames, cirurgia, acompanhamento médico e medicamentos, tudo de forma gratuita. Reportagem Pablo Mudim.
1: E essas foram as notícias do Governo do Brasil.
2: Uma realização da Secretaria de Comunicação Social da Presidência da República.
1: Com produção da empresa Brasil de Comunicação.
2: Fique agora com as notícias do Poder Judiciário e do Congresso Nacional. Uma boa noite e um bom fim de semana.
1: A gente volta na segunda-feira. Boa noite para você.

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2: No Dia Mundial do Meio Ambiente, a STF relembra decisões que fortaleceram a proteção ambiental no Brasil.
3: Supremo começa a julgar recurso apresentado pelo ex-deputado Roberto Jefferson.
2: TSE divulga distribuição do Fundo Especial de Financiamento de Campanha para as eleições 2026.
3: Boa noite, eu sou Marcela Luiza.
2: E eu sou Walter Lima.
3: Hoje, 5 de junho, é o Dia Mundial do Meio Ambiente.
2: E para celebrar a data, o Supremo Tribunal Federal relembra algumas decisões que consolidaram a proteção ambiental como um direito fundamental previsto em nossa Constituição. Marta Ferreira.
4: Neste Dia Mundial do Meio Ambiente, algumas das principais decisões da Corte merecem destaque. Em relação ao Fundo Clima, em 2022, o STF determinou a retomada do funcionamento do Fundo Nacional sobre a Mudança do Clima, mecanismo do governo federal criado para financiar projetos de enfrentamento às mudanças climáticas. Em relação às queimadas e ao desmatamento na Amazônia e no Pantanal, a Corte reconheceu falhas estruturais na execução de políticas de enfrentamento das queimadas e determinou a elaboração e a implementação de planos de combate a incêndios e desmatamento e o fortalecimento de órgãos de fiscalização e a coordenação entre a União e os estados da Amazônia e do Pantanal.
3: O Supremo Tribunal Federal começou a julgar nesta sexta-feira um recurso apresentado pelo ex-deputado Roberto Jefferson contra uma multa de R$ 452 mil ligada à condenação dele em 2024.
2: O julgamento ocorre no plenário virtual e está previsto para terminar em 15 de junho. Pablo Lemos.
5: O ex-deputado Roberto Jefferson foi condenado a pagar a multa em um processo no qual foi sentenciado a 9 anos de prisão por calúnia, homofobia e por incitação à prática dos crimes de abolição do Estado Democrático de Direito e de dano qualificado. A defesa recorreu alegando que ele não tem condições financeiras de arcar com o valor. Mas o relator do caso no Supremo Tribunal Federal, ministro Alexandre de Moraes, rejeitou o pedido. Ele destacou que o valor de mais de R$ 452 mil pode ser parcelado em 18 vezes, como condição para a progressão de regime.
3: O Tribunal Superior Eleitoral divulgou os valores do Fundo Especial de Financiamento de Campanha, destinados aos partidos políticos para as eleições gerais de 2026.
2: Ao todo, R$ 4,9 bilhões vão ser distribuídos entre 30 partidos, de acordo com os critérios estabelecidos na legislação eleitoral, considerando a representatividade das legendas no Congresso Nacional. Fábio Rua.
6: O PL vai receber o maior valor, R$ 881 milhões e 700 mil. Em seguida, o PT, com R$ 615 milhões e 400 mil. E depois o União, com algo em torno de R$ 526 milhões e 200 mil. Juntas, as três legendas concentram quase 40% do montante distribuído pelo Fundo Eleitoral, que é custeado pela União em ano eleitoral. O objetivo do fundo é financiar campanhas de candidatas e candidatos.
3: Justiça Federal paralisa licenciamento de terminal de gás natural liquefeito em Barcarena, Pará.
2: A ação atende a pedido do Ministério Público Federal, Sabrine Menezes.
7: A decisão paralisou o avanço do licenciamento ambiental e a implantação do terminal de gás natural liquefeito de Barcarena, no Pará. A decisão reconheceu argumentos do MPF e o risco de danos irreversíveis aos modos de vida das comunidades tradicionais e ao meio ambiente, caso o projeto avançasse sem os estudos adequados. Na sentença, a justiça estabelece diversas obrigações ao governo do Pará, à Termogás e ao INCRA, como a proibição de emissão de licenças e a suspensão de atividades ligadas ao empreendimento, sob pena de multa diária de R$ 50 mil em caso de descumprimento.
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3: Uma boa noite.
2: Bom fim de semana e até segunda-feira.
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1: Eu sou Paula Groba.
2: E eu sou Humberto Pinheiro.
1: E estes são os destaques de hoje do Jornal do Senado, que começa agora.
2: Proposta garante proteção total a fundos de previdência afetados pelo Banco Master.
1: A autonomia do Banco Central com orçamento próprio está na pauta da Comissão de Constituição e Justiça.
2: Tarifaço. Senadora pede diálogo com os Estados Unidos para proteger exportações do Brasil.
1: Boa noite.
2: Boa noite.
1: Um projeto apresentado no Senado quer evitar prejuízos a aposentados e pensionistas de estados e municípios que investiram recursos no Banco Master.
2: A proposta amplia a cobertura do Fundo Garantidor de Créditos para assegurar a devolução integral dos valores aplicados. Repórter Marcela Cunha.
3: A proposta foi apresentada pelo senador Renan Calheiros, do MDB de Alagoas. Na prática, o projeto obriga o FGC, uma espécie de seguro dos bancos, a garantir a devolução integral dos recursos que tenham sido aplicados no Banco Master. Hoje, essa garantia tem limite de até R$ 250 mil reais por CPF ou CNPJ, por instituição ou conglomerado financeiro, e é financiada pelos próprios bancos. Segundo Renan, a medida quer evitar que aposentados e pensionistas sejam prejudicados por essas aplicações.
4: O meu projeto, ele parte de um princípio claro. Não é justo que o segurado beneficiário do regime previdenciário arque com prejuízos decorrentes de eventuais irregularidades ou má gestão ou roubalheira mesmo por parte de instituições financeiras.
3: Críticos da proposta afirmam que a cobertura integral pode transferir para o sistema bancário o prejuízo de aplicações de risco feitas por gestores públicos. Na justificativa do projeto, Renan Calheiros defende que a medida não impede a investigação de gestores públicos que tenham agido com dolo ou má-fé e evita que fundos de previdência arquem com o prejuízo.
1: Escola, profissão e menos violência. Essa é a equação defendida por parlamentares que querem expandir a educação profissional e tecnológica no Brasil.
2: A avaliação é que a formação técnica abre portas para o emprego e afasta jovens da criminalidade. Repórter Lana Dias.
5: De acordo com o Anuário Brasileiro de Segurança Pública, em 2024, mais de 72 mil adolescentes foram apreendidos por cometerem atos infracionais, que é o crime ou contravenção penal praticados por menores de 18 anos. O fortalecimento da educação e da profissionalização de jovens se mostra fundamental na prevenção desse índice, que já vem diminuindo em relação aos anos anteriores. Para o senador astronauta Marcos Pontes, do PL de São Paulo, presidente da Frente Parlamentar em favor da educação profissional e tecnológica, a inserção de adolescentes nessa modalidade de ensino pode melhorar a qualidade de vida e ainda contribuir com a mão de obra qualificada no país.
6: Pois você transforma em cidadãos produtivos para o país, que vão ser felizes, ter suas famílias, em ter sucesso na vida. Então, o ensino profissionalizante, ele é muito mais do que o objetivo só do lado corporativo, do lado executivo, do lado das empresas, mas muito também do lado social.
5: Ele ainda afirmou que a ampliação da educação profissional depende de esforços conjuntos entre os setores público e privado.
6: Não são só os estados e os municípios, tem que ser um conjunto em parceria com as empresas. Um dos problemas, que é muito claro em se ver, é a participação maior necessária das empresas dentro das escolas e as escolas recepcionarem melhor as empresas. As empresas sabem qual é a necessidade.
5: A Frente Parlamentar, em atividade desde 2025, busca aprimorar a legislação, fiscalizar políticas públicas e ampliar o investimento em educação profissional e tecnológica no Brasil.
1: E a Comissão de Constituição e Justiça pode votar na próxima reunião a proposta de emenda à Constituição que busca assegurar orçamento próprio e autonomia operacional ao Banco Central.
2: A PEC está sendo discutida há 2 anos na CCJ. As informações com o repórter Bruno Lourenço.
7: A proposta que busca assegurar ao Banco Central autonomia técnica, administrativa, orçamentária e financeira foi apresentada em 2023 pelo senador Vanderlan Cardoso, do PSD de Goiás. Passou por uma audiência pública e foi assunto em sabatinas de diretores e presidentes do BC desde então. O relator, senador Plínio Valério, do PSDB do Amazonas, acredita que a proposta já está madura e defende a urgência da matéria matéria para dar condições do banco defender o real, o sistema financeiro e manter o PIX livre de pressões.
8: Do grosso modo, o PIX é do Banco Central. Não pode emprestar, não pode ceder, não pode vender, não pode fazer nada. É do Banco Central. E mais, não pode cobrar taxa de pessoa física. Isso é a garantia que todo brasileiro quer.
7: A proposta retira o Banco Central de vinculação a ministério ou a qualquer órgão ou sistema da administração pública e de tutela ou subordinação hierárquica.
1: Somente 10% das ações do Programa de Proteção e Promoção da Saúde Menstrual voltado a mulheres e meninas de baixa renda foram executados até hoje.
2: A política pública é fruto de legislação aprovada pelo Congresso, mas enfrenta obstáculos com a falta de orçamento. Repórter Marcela Diniz.
9: Criado por lei em 2021, o Programa de Proteção e Promoção da Saúde Menstrual tem entre suas ações principais a oferta gratuita de absorventes e outros itens de higiene para pessoas em situação de rua ou extrema vulnerabilidade, privadas de liberdade e estudantes de baixa renda da rede pública. No Senado, a proposta teve como relatora Zenaide Maia, do PSD do Rio Grande do Norte.
10: A Unicef, antes da pandemia, já mostrava que 4 milhões não tinha acesso a itens mínimos de cuidados menstruais. Um assunto que não era muito falado.
9: Mas somente 10% das ações do programa foram executadas até agora. Diagnóstico feito durante a audiência de conciliação entre União, Ministérios e a ONG Crioula, que desde 2022, por meio de ação civil pública, vem cobrando a efetiva implementação da política. Juliana Martins, representante da ONG, espera que o programa seja aprimorado com urgência e que o parlamento fortaleça a fiscalização e o orçamento das ações de saúde menstrual.
11: O parlamento tem um papel fundamental, em especial quando a gente pensa em qual é o orçamento destinado, né, para reduzir as barreiras com relação ao acesso.
9: Entre as falhas detectadas no programa de saúde menstrual estão barreiras digitais que dificultam o acesso de pessoas em situação de vulnerabilidade, falta de transparência no orçamento e de articulação entre os ministérios envolvidos.
1: O senador Hermes Klan, do PL de Santa Catarina, defendeu que os programas sociais sejam uma porta de saída da pobreza, com foco na geração de empregos, no empreendedorismo e na qualificação profissional.
2: Segundo ele, mais de 112 mil famílias catarinenses deixaram o Bolsa Família entre 2023 e 2026 após aumentarem a renda, o que, na sua avaliação, demonstra que desenvolvimento econômico e inclusão social podem avançar juntos.
12: Mais importante do que o número de pessoas que ingressam em programas sociais é o número de pessoas que conseguem sair deles por terem conquistado autonomia econômica. O emprego, a renda e a oportunidade continuam sendo instrumentos mais eficazes de transformação social.
1: E a senadora Tereza Cristina, do PP de Mato Grosso do Sul, alertou para os possíveis impactos da investigação comercial aberta pelos Estados Unidos. Ela destacou que produtos como suco de laranja, café e carnes estão fora das tarifas, mas setores como máquinas, madeira e etanol ainda podem ser afetados.
2: A parlamentar defendeu a continuidade das negociações para evitar prejuízos às exportações brasileiras com o aumento das tarifas.
13: Essa investigação, ela está sobre 76 países, não é só o Brasil, para esclarecer. Então, eu acho que agora é continuar negociando para ver se a gente consegue estancar, vamos dizer, essas tarifas de 25%, porque inviabilizam realmente aqueles segmentos, aqueles setores que serão tarifados. Fados são 25%.
2: Edição de Paulo Groba e trabalhos técnicos Eliseu Caires. O Jornal do Senado fica por aqui. Acompanhe agora as notícias do Tribunal de Contas da União e da Câmara dos Deputados. Boa noite.
1: Boa noite e um bom fim de semana.
14: Minuto do TCU.
15: O Tribunal de Contas da União fez auditoria para avaliar se as regras do Bolsa Família estão sendo cumpridas e como está o acompanhamento do programa. A fiscalização também verificou programas de transferência de renda implementados por estados e municípios. Em todo o país, foram encontradas quase 230 ações com propostas semelhantes ao Bolsa Família. Um dos maiores problemas está na falta de integração de dados com o CAD único. O ministro relator do processo no TCU, Jorge Oliveira, explicou as consequências desse tipo de falha.
16: Na prática, isso significa que os entes federativos frequentemente não conseguem saber de maneira integrada quem está recebendo benefícios, quanto está recebendo e se há acúmulo indevido ou ausência de proteção social.
17: Somente em 2025, cerca de 890 mil famílias habilitadas aguardavam aprovação para entrar no Bolsa Família. Saiba mais em tcu.gov.br.
18: 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Jornal Câmara dos Deputados.
19: Proposta cria estratégia nacional para enfrentar impactos do vício em jogos.
20: Comissão proíbe posse de armas para quem estiver sob medida protetiva.
21: Dependentes de vítimas de violência terão prioridade na matrícula escolar.
22: Projeto de lei aumenta a punição para o crime de ultraje a culto religioso.
23: Boa noite. Proposta aumenta a pena para o crime de ultraje a culto religioso e impede que manifestações de fé em cerimônias sejam enquadradas como crime de preconceito. A repórter Daniele Lessa explica as medidas.
24: A Comissão de Constituição e Justiça da Câmara dos Deputados aprovou o projeto que aumenta a punição para o crime de ultraje a culto religioso e para o impedimento ou perturbação de atos religiosos. O texto aprovado foi a versão elaborada pelo relator, deputado pastor Marco Feliciano, do PL de São Paulo. Hoje, o Código Penal prevê pena de detenção de 1 mês a 1 ano para quem zombar de alguém por motivo de crença, impedir cerimônia religiosa ou vilipendiar ato ou objeto de culto. Com a proposta aprovada na CCJ, a pena passa a ser de reclusão de 2 a 4 anos, além de multa. O texto também estabelece que, se houver emprego de violência, a pena será aumentada em 2/3. Outra mudança altera a lei que trata dos crimes de preconceito. O novo texto deixa claro que não constitui crime a manifestação de crenças, sermões, pregações, culto, ensino ou orientação religiosa realizados em atividades de caráter religioso ou litúrgico, mesmo que transmitidos pela internet ou por outros meios de comunicação, como explica o relator, pastor Marco Feliciano.
25: Por exemplo, se um pastor ou um padre ou uma pessoa que é espiritualista estiver no exercício da sua fé, no exercício da sua função, e ela criticar uma outra religião, isso seria intolerância religiosa? É claro que não, porque a maioria das religiões praticam aquilo que nós chamamos de proselitismo, ou seja, eles tentam converter as pessoas. E no mundo em que nós vivemos hoje, do politicamente correto sendo impregnado na mente das pessoas, muitas pessoas, tanto padres como pastores e outros entes de religiões espiritualistas, estão sendo punidas, processadas por intolerância religiosa, quando na verdade eles estão apenas praticando a sua fé.
24: A proposta que aumenta a pena para o crime de ultraje a culto religioso impede que manifestações de fé em cerimônias sejam enquadradas como crime de preconceito ainda precisa ser analisada pelo plenário da Câmara. Se aprovada, seguirá para o Senado. Da Rádio Câmara de Brasília, Daniele Lessa.
18: Educação.
20: Câmara aprova projeto que garante prioridade na matrícula escolar para dependentes de mulheres vítimas de violência doméstica. A repórter Sofia Peçanha tem os detalhes.
26: A Câmara dos Deputados aprovou o projeto que dá prioridade na matrícula escolar para dependentes de mulheres vítimas de violência doméstica em escolas próximas de sua nova residência. A proposta, apresentada pelo deputado Rômulo Gouveia, altera a Lei Maria da Penha. A medida assegura prioridade à mulher em situação de violência doméstica e familiar para matricular ou transferir seus dependentes para a instituição de ensino mais próxima de seu domicílio, seja pública ou particular. Para ter direito à prioridade, a mulher deverá apresentar documentos que comprovem o registro de ocorrência policial ou processo judicial relacionado à violência doméstica. O texto aprovado também permite que o juiz determine, como medida protetiva de urgência, a matrícula ou transferência do aluno, mesmo que não haja vaga na instituição mais próxima do novo domicílio. Além disso, o juiz determinará a devida comunicação ao conselho tutelar competente para acompanhamento. Segundo a justificativa, a interrupção da trajetória escolar resulta em imenso prejuízo para as famílias, já submetidas a pesado trauma psicológico e social, como explica o parecer da deputada Laura Carneiro, do PSD do Rio de Janeiro, lido na Comissão de Constituição e Justiça, Justiça, pelo deputado Helder Salomão, do PT do Espírito Santo.
0: Tal medida protege ainda mais a mulher vítima de violência doméstica e seus dependentes, garantindo-lhe o direito fundamental à educação em meio a um contexto tão difícil de afastamento do lar em razão da violência doméstica.
26: O projeto que garante à mulher vítima de violência doméstica prioridade para matricular filhos ou dependentes em escolas próximas de sua nova residência segue para análise do Senado. Da Rádio Câmara de Brasília, Sofia Pessem.
3: Comissões.
23: Avança na Câmara o projeto que cria uma estratégia nacional para enfrentar os impactos do vício em jogos.
20: A proposta já foi aprovada em todas as comissões temáticas da Câmara e está pronta para ser incluída na pauta de votação do plenário. A reportagem é de Maria Neves.
4: A Comissão de Saúde da Câmara aprovou o projeto do deputado Rui Carneiro, do Podemos da Paraíba, que institui uma estratégia nacional para cuidar de pessoas afetadas pelo vício em jogos e apostas, principalmente por meio da internet. O texto aprovado prevê uma rede de apoio formada por diferentes áreas do governo para enfrentar os impactos sociais e de saúde decorrentes do vício em apostas. De acordo com a relatora, a deputada Jandira Fegali, do PCdoB do Rio de Janeiro, devido à facilidade de acesso por meio do celular, a compulsão por jogos atinge uma parcela cada vez maior da população. Segundo a parlamentar, os mais afetados ainda são os homens, mas o problema já começa a atingir também mulheres e adolescentes.
5: E o que a gente vê é que em torno de entre 2 e 10 da população já começa a ter sintomatologia da dependência. Então é preciso que a gente institua uma política de prevenção, campanhas educativas, ao mesmo tempo de acolhimento, de assistência individualizada e confidencial. O Ministério da Saúde já faz hoje, já instituiu o teleatendimento gratuito, mas nós estamos estendendo todo esse tratamento, não só ao SUS, mas também ao Sistema de Assistência Social e à Rede de Atenção Psicossocial.
4: Dentre as ações previstas na proposta, constam acompanhamento médico e psicossocial para os indivíduos e seus familiares. A medida prevê ainda a criação de grupos de apoio baseados na experiência, a realização de campanhas e a publicação de materiais didáticos, com foco especial na proteção de crianças e adolescentes e a cooperação com operadoras de apostas para detectar comportamentos de risco. Jandira Fegali defende também a limitação das propagandas de sites de apostas e o aumento da taxação das empresas de jogos online, conhecidas como bets. A deputada ressalta que, como a sede da maioria dessas empresas fica no exterior, o dinheiro também sai do país, o que retira recursos, inclusive, das políticas de atenção a pessoas que desenvolvem compulsão por jogos. A relatora lembrou que, recentemente, o país aumentou a taxação das bets, que era de 12% e vai chegar a 18%, mas, para ela, ainda é pouco. Segundo afirma, há países que cobram até 40% de imposto dessas empresas. Da Rádio Câmara de Brasília, Maria Neves.
23: O projeto que institui uma estratégia nacional para cuidar de pessoas afetadas pelo vício em jogos e apostas também já foi aprovado pelas Comissões de Finanças e Tributação e de Constituição e Justiça. O texto segue para análise no plenário da Câmara.
3: Saúde.
20: Comissão aprova projeto que prevê expansão da telemedicina nos municípios. A repórter Júlia Lopes nos conta os passos para a adoção da medida.
6: As teleconsultas têm se tornado uma alternativa para ampliar o acesso aos serviços do Sistema Único de Saúde, o SUS. Elas permitem atender um maior número de pessoas e chegar a regiões mais distantes no país. Nesse cenário, a Comissão de Saúde da Câmara dos Deputados aprovou um projeto de lei que cria a política de expansão da telesaúde no SUS. Atualmente, cerca de 10% dos municípios brasileiros oferecem serviços de medicina online à população, segundo o levantamento da Frente Nacional Estadual dos Prefeitos. Com a nova política, o governo federal deverá apoiar estados e municípios na ampliação desse atendimento, com prioridade para regiões mais vulneráveis e de difícil acesso. O texto prevê a criação de programas federais com apoio técnico e financeiro. Entre as medidas estão investimentos em conectividade, aquisição de equipamentos para unidades do SUS, capacitação de equipes e desenvolvimento de novos modelos de atendimento digital. A proposta também cria a Base Nacional de Telemedicina e Telesaúde, que deve integrar os dados de atendimento virtuais em todo o país, facilitando o acesso às informações de saúde. Para a relatora do projeto, a deputada Adriana Ventura, do Novo, de São Paulo, a iniciativa ajuda a enfrentar desigualdades regionais, amplia o acesso à saúde e permite a unificação de dados da população como prontuário eletrônico em um único sistema.
3: O objetivo, basicamente, é que a gente amplie isso com uma base única. Então, a gente precisa trabalhar interoperabilidade, precisa dar mais acesso para as pessoas, principalmente as pessoas que hoje não têm acesso. Então, o objetivo desse é fazer uma integração e fazer com que haja um compromisso dessa integração de estados, municípios e também planos de saúde que também atendem o SUS.
6: Os estados e municípios deverão incorporar a telesaúde em seus planos permanentes de cuidado, definindo metas e indicadores compatíveis com a realidade local. De acordo com o Ministério da Saúde, em 2025, 76% da população brasileira depende diretamente do SUS. O sistema realiza por ano 2,8 bilhões de atendimentos e conta com cerca de 3,5 milhões de profissionais em atuação. O projeto, que busca aumentar a participação da telesaúde no SUS, segue agora para análise na Comissão de Finanças e Tributação. Da Rádio Câmara de Brasília, Júlia Lopes.
7: Agricultura.
23: Comissão de Agricultura aprova a erradicação da leucena, planta invasora no Cerrado. O repórter José Carlos Oliveira explica os problemas causados pela praga.
8: A Comissão de Agricultura da Câmara dos Deputados aprovou a proposta de controle, manejo e erradicação progressiva da leucena, uma leguminosa originária da América Central. A planta exótica invasora se disseminou descontroladamente em vários biomas brasileiros, sobretudo em áreas do Cerrado, no Centro-Oeste. O autor do projeto de lei, deputado Otto Alencar Filho, do PSD da Bahia, lembrou que a leucena foi introduzida no Brasil como forrageira, ou seja, com foco na alimentação de animais de produção, como bois, porcos e cabras. Também foi usada na recuperação de solo. No entanto, a planta se desenvolveu rapidamente e passou a competir com a vegetação nativa, alterando os ecossistemas. O relator, deputado José Medeiros, do PL do Mato Grosso, concordou com a necessidade de controle da leucena.
9: É uma leguminosa muito aceita pelos produtores, porque tem alto índice de proteína para o gado, mas ela também se espalha de forma assim, muito avassaladora, e ele pede justamente a substituição gradativa dessa leguminosa para que não vire uma praga por todo o país, porque ela produz bastante semente, é levada pelo vento, por passarinhos também, de um bem que se esperava acaba causando um problema para toda a atividade silvopastoril.
8: Para o controle gradual da planta, o projeto de lei prevê campanhas educativas, linhas de financiamento, assistência técnica e extensão rural voltadas à substituição da leucena por espécies alternativas. Áreas rurais que cultivam a planta terão até 10 anos para erradicá-la. O texto ainda proíbe o plantio de leucena em áreas de preservação permanente, unidades de conservação de proteção integral, florestas públicas, terras indígenas e territórios quilombolas. A proposta de erradicação da leucena ainda vai passar pela análise das comissões de meio ambiente, de finanças e tributação e de Constituição e Justiça. Da Rádio Câmara de Brasília, José Carlos Oliveira.
7: Justiça.
20: Comissão aprova projeto que aumenta a proteção para vítimas de violência, exigindo que juiz escute a mulher antes de decidir pela revogação de medidas protetivas do agressor.
23: O projeto está pronto para entrar na pauta do plenário da Câmara, como informa a repórter Silvia Munhato.
10: A Comissão de Constituição e Justiça da Câmara aprovou o projeto que determina que, antes de decidir sobre a revogação de medidas protetivas de urgência do agressor, o juiz escute a mulher vítima de violência doméstica e familiar e verifique se ela não está em risco. Além disso, a proposta determina a realização da chamada audiência de admoestação para a soltura de agressor em caso de revogação de prisão preventiva. É o que explica a relatora, deputada Laura Carneiro, do PSD PSD do Rio de Janeiro.
1: E o juiz vai dizer para ele: olha só, o senhor, se descumprir, vai acontecer isso. Se o senhor deixar de cumprir as medidas protetivas, vai acontecer isso. Ou seja, ele de alguma maneira vai fazer com que o agressor repense qualquer possibilidade de reincidência naquela conduta.
10: A audiência deverá se realizar em até 48 horas da decisão de soltar o réu. As medidas serão inseridas na Lei Maria da Penha. Laura Carneiro defendeu que o contato com a vítima deve ser realizado pela equipe técnica da vara especializada, por equipamento da rede de enfrentamento à violência da região, de seu domicílio, ou ainda pelo próprio juízo da vara de violência doméstica e familiar. Entre as medidas protetivas previstas na Lei Maria da Penha estão a suspensão do porte de arma, o afastamento do lar ou a proibição de aproximação da vítima. A proposta que aumenta a proteção para a mulher vítima de violência deverá ser analisada agora pelo plenário da Câmara. Da Rádio Câmara de Brasília, Silvia Minhato.
18: Segurança Pública.
20: Pessoas que estiverem cumprindo medidas protetivas com base na Lei Maria da Penha podem ter suspenso o direito a ter armas de fogo. Proposta nesse sentido está sendo examinada pela Câmara. A reportagem é de Luiz Cláudio Canuto.
2: A Comissão de Segurança Pública da Câmara aprovou projeto que impede que pessoas que estejam em cumprimento de medidas protetivas com base na Lei Maria da Penha tenham ou comprem armas de fogo e munições. O texto aprovado é uma nova versão da proposta feita pelo relator, deputado Aloysio Mendes, do Republicanos do Maranhão. De acordo com a nova redação, a suspensão do direito a armas vira uma medida obrigatória até a revogação da medida protetiva ou o arquivamento do caso. Para garantir o cumprimento da lei, o relator incluiu a exigência de uma certidão negativa de medidas protetivas para quem queira comprar ou portar armas de fogo no Brasil. É uma mudança no Estatuto do Desarmamento. Ao juiz, caberia comunicar a decisão a diversos órgãos, como o Exército, no caso de atiradores esportivos, a Polícia Federal, para quem é caçador, e também às empresas de segurança, caso seja um emprego do acusado de agressão. Entre as mudanças feitas, o relator tirou do texto original a previsão de novas penas para tentativas de compra de armas, porque a legislação penal já prevê punições para uso e porte ilegais. Também ficou de fora a criação de novos canais de atendimento específicos, porque já existe o número 180 para denúncias de violência contra a mulher. O texto original tratava apenas do registro de agressão em inquéritos, mas o relator vinculou a proibição à concessão da medida protetiva. Aloysio Mendes acha que a vinculação dá maior eficácia jurídica e rapidez à segurança da vítima.
7: Nós temos estatísticas recentes que dizem que quase 58% dos crimes cometidos contra as mulheres são praticados com armas de fogo. Aprovamos na Comissão de Segurança Pública e Combate ao Crime Organizado por unanimidade. E esse projeto vai coibir ainda mais a prática desse tipo de crime.
2: O texto já foi aprovado pela Comissão de Defesa dos Direitos da Mulher e agora está na Comissão de Constituição e Justiça, mas pode ser votado pelo plenário porque está em regime de urgência. Da Rádio Câmara de Brasília, Luiz Cláudio Canuto.
18: Votação.
23: Oficiais de justiça e fiscais agropecuários podem ser incluídos entre as categorias autorizadas a portar armas. O repórter Antônio Vital tem as informações.
11: Ganhou o regime de urgência e pode ser votado a qualquer momento no plenário da Câmara, projeto que autoriza o porte de armas de fogo por oficiais de justiça e auditores fiscais federais agropecuários. O projeto altera o Estatuto do Desarmamento para incluir essas duas categorias entre aquelas que têm direito ao porte de arma. Hoje, essa autorização já vale para policiais, militares e outras carreiras ligadas à segurança pública, desde que cumpram os requisitos legais, como comprovação de capacidade técnica e aptidão psicológica. De acordo com a proposta, esses profissionais poderão portar arma de fogo de propriedade própria ou fornecida pela instituição, inclusive fora do horário de serviço, com validade em todo o território nacional, conforme as regras previstas em lei. Relator da proposta, o deputado Jonas Donizete, do PSB de São Paulo, argumentou que a medida reconhece o risco enfrentado por esses profissionais no exercício das funções. Segundo ele, oficiais de justiça e auditores fiscais atuam diretamente na execução de decisões judiciais e em atividades de fiscalização, muitas vezes sob tensão e ameaças. O porte de armas para oficiais de justiça foi defendido pelo deputado Coronel Meira, do PL de Pernambuco.
12: Porte de arma para oficial e oficial de justiça, para poder se defender verdadeiramente de tudo que acontece na rua. Ele é o elo, exatamente, da justiça, dos tribunais de justiça com o povo brasileiro. E ele precisa ter um mínimo de conforto, que é poder, se quiser, estar armado para defender a sua vida e muitas vezes a vida de quem o acompanha no seu momento do trabalho, em todos os locais, em todos os rincões do nosso Brasil.
11: Com regime de urgência, o projeto que autoriza o porte de arma por oficiais de justiça pode ser votado diretamente no plenário da Câmara, sem passar pela análise das comissões permanentes da Casa. Da Rádio Câmara de Brasília, com informações de Daniele Lessa, Antônio Vital.
20: Termina agora o Jornal Câmara dos Deputados, produzido pela Rádio Câmara. 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Uma boa noite para você.
23: A Voz do Brasil está de volta na segunda-feira. Boa noite e bom fim de semana.
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0: 10 horas.
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1: 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Valeu, Lucas Pereira.
0: Valeu, tchau.
1: Valeu, Aro Costa.
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2: R$10,41.
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2: Onze e 13. 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
4: Pipoca doce saudável. Bateu uma vontade de comer um docinho? Hoje quero compartilhar com você uma receita simples e prática. Em um recipiente próprio para o micro-ondas, pode ser vidro, coloque pipoca, um fio de óleo de coco e um pouco de mel. Cubra com papel filme, faça pequenos furinhos e utilize a opção pipoca. Você terá uma opção mais natural e saborosa para compartilhar durante os jogos ou com a sua família. Muitas vezes, o problema não é comer a pipoca, mas sim a frequência e a quantidade dos alimentos ultraprocessados. Uma alimentação saudável não precisa ser sem sabor. Pequenas adaptações já fazem toda a diferença. 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

0: 11:45.
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1: 1:21.
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1: Cinco horas, muito bom dia! Estamos começando mais um programa Nativismo, aqui pela rádio Top 104 FM, São Miguel do Oeste, Santa Catarina, Brasil, e também retransmitindo pela rádio Iaboti 99.3 FM em São Pedro, província de Misiones, na Argentina. O programa Nativismo vai ao ar de segunda a sábado, das 5 da manhã até 15 para as 8 da manhã. Então, você que está com o rádio ligado, você que está me acompanhando aí pela internet, e a partir das 6:30 da manhã, também transmissão pelo Facebook, um bom dia, um ótimo sábado, um ótimo final de semana. E vamos começar a nossa programação com a oração da serenidade. Concedei no Senhor a serenidade necessária para aceitarmos as coisas que não podemos modificar. Coragem para modificar aquelas que podemos. E sabedoria para distinguir umas das outras. 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Então, a todos mais uma vez, o nosso muito bom dia. 5 horas, 1 minuto, temperatura nesse momento marcando aqui no estúdio 16 graus. Wilson Paim canta: ainda existe um lugar.

0: Wilson Paim cantou Ainda Existe Um Lugar. Quero mandar um abraço aí pro meu amigo Adilson Pelissari, que tá lá no Sorriso, lá no Mato Grosso, né, nos acompanhando. E também para o meu amigo Adelar Garcês, que tá aí na fazenda também, tomando aquele mate e acompanhando o nativismo. E o Enio Medeiros canta Oração de Palanque.
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recitando aí para nós Oração do Palanque. Agora então vamos à previsão do tempo para ver, segundo o Climatempo, como o tempo vai se comportar hoje e amanhã. Portanto, hoje, sábado, dia 6, sol com muitas nuvens durante o dia, períodos de céu nublado, mas o tempo fica bom. Temperatura mínima 11 graus e a máxima 23 graus. Esta é a previsão para hoje. Então, tempo bom neste sábado. Vamos ver a previsão do tempo para amanhã, dia 7, domingo. Também tempo bom. Temperatura mínima 11 graus, máxima 22 graus. Então, esta é a previsão para amanhã. Já vamos adiantar a previsão para a semana que vem. Segunda-feira, dia 8, chove 7 milímetros. Temperatura mínima 13 graus, máxima 18 graus. Previsão para terça-feira, dia 9, pode chover 1,3 milímetros. Temperatura mínima 10 graus, máxima 16 graus. Previsão para quarta-feira, dia 10, tempo bom. Previsão para quinta-feira, dia 11, pode chover 11,8 milímetros, temperatura mínima 10 graus, máxima 17 graus. Previsão para sexta-feira, dia 12, pode chover 2,6 milímetros, temperatura mínima 9 graus, máxima 15 graus. Previsão para sábado, dia 13, tempo bom, temperatura mínima 7 graus, máxima 19 graus. E domingo, dia 14, chove 4,9 milímetros, temperatura mínima 10 milímetros e a máxima 10 graus e a máxima 19 graus. Então, essa é a previsão para domingo. E chove, domingo chove 4,9 milímetros. Esta é a previsão segundo o Climatempo. Vamos recapitular? Então, vamos lá. Então, segundo o Climatempo, marca que hoje, sábado, tempo bom. Amanhã, domingo, tempo bom. Segunda-feira chove 7 milímetros. Terça-feira, 1,3 milímetros. Quarta-feira, tempo bom. Quinta-feira, chove 11,8 milímetros. Sexta-feira, 2,6 milímetros. Sábado, tempo bom. E domingo, volta a chover 4,9 milímetros. Esta é a previsão segundo o Climatempo. 5 horas 14 minutos nesse momento. A temperatura nesse momento aqui no estúdio está marcando 16 graus. E o Xiru do Sul canta: Gente da Minha Terra.

0: O Nezinho dos Passos cantou Canto para esta Terra. Também cantou para nós aí o Chiru do Sul, Gente da Minha Terra.
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0: 5:20, temperatura 16 graus.
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0: Muito bom dia, meus amigos. Agora são 5:22. A temperatura, nesse momento, está em 16 graus. Vamos para os abraços. Um abraço aí para Sidmara Simeone, Aira Pedersetti, o Vanito Conrad, Rogério Kepler. Também aí os demais amigos estão nos acompanhando através do rádio. Um bom dia, ótimo sábado, um ótimo final de semana. Minuano canta Madrugada Campeira.

0: Os Monarcas cantaram Rancho Hospitaleiro. Também cantou para nós o Grupo Minuano, Madrugada Campeira. É o nativismo. Top 5:29, temperatura está em 16 graus.
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0: Muito bom dia, meus amigos. Agora são 5:31. Temperatura marcando 15 graus nesse momento. Sou Rudimar Francisco, estou apresentando o programa Nativismo, aqui pela rádio Top 104 FM, São Miguel do Oeste, Santa Catarina, Brasil, e também retransmitindo pela rádio Iaboti, 99.3 FM em São Pedro, província de Misiones, Argentina. O programa Nativismo vai ao ar de segunda a sábado, das 5 da manhã até 15 para as 8 da manhã. Então, você que está com o rádio ligado, você que está me acompanhando pela internet, a partir das 6:30 da manhã, também transmissão pelo Facebook. Ah, tu quer fazer teu pedido aí da tua música? Tu quer falar da cidade que você está me acompanhando? Então, anote aí. Ah, você na Argentina? Então, anote aí. É asterisco mais 55 499 91 71 10 49, para quem está na Argentina. Aqui no Brasil, você que está aqui no Brasil, né, dependendo da cidade que você está me acompanhando, é o 499 91 71 10 49. Tá bom? Manda tua mensagem do WhatsApp. Esse telefone não recebe ligação, tá? Então não adianta querer ligar. Manda a mensagem falando da cidade que você está me acompanhando ou pedindo a música que você queira escutar, e eu prontamente te atendo. Vou repetir o telefone, hein? 499-91-71-1049. Luiz Marenco canta Meu Rancho.

0: Leonel Gomes e o Ivair Gomes cantaram La Campana. Também cantou para nós aí o Luiz Marenco, Meu Rancho. 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
0: Agora são 5 horas 43 minutos, temperatura marcando nesse momento 16 graus. Abraço aí para minha amiga e minha vizinha, Rosa Pereira, e o Leandro Zanella, que estão mateando e acompanhando o nativismo aqui pela 104. Bom dia. Jair Piscinini, Guilherme De Luca, Sidmara Simeone, Vanirto Conrad e os demais amigos que estão através do rádio também nos acompanhando. Bom dia. Ótimo sábado, um ótimo final de semana. Jorge Guedes canta Um Pedido a São Miguel. Bom dia. É o nativismo.

0: Jorge Guedes e família cantaram Um Pedido a São Miguel. É um nativismo. Recebi aqui uma mensagem no WhatsApp aqui. Vamos ler aqui o que o pessoal mandou para nós. Se puder rodar aí um quadro de campo para o meu marido, o Josimar Schindler, de Cunha Porã, que adora a música, está se preparando para a lida com as vacas. Um abraço. Um abraço para toda a família, então, do Josimar. Então, a esposa do Josimar, não tem o nome dela aqui, né? Mas está mandando música, então, para o Josimar. Eu não tenho essa música que você pediu aqui, um quadro de campo. Eu tenho aqui com o Paulo Costa Um Quadro de Estância. Vai essa então para vocês aí, pessoal de Cunha Porã. Obrigado aí pela companhia, um ótimo sábado, um ótimo final de semana e um bom trabalho.
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0: saudoso Pedro Hortaça cantou para nós Timbre de Galo. E o Paulo Costa cantou Um Quadro de Estância. Top 104. 5:56, temperatura 15 graus.
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0: Muito bom dia, meus amigos. Pontualmente 6 horas da manhã. Temperatura, nesse momento, no estúdio, marcando 15 graus. Quero mandar um abraço aí para o meu amigo Jair Piscinini, que está se deslocando em viagem até Cascavel. Uma boa viagem para você, meu amigo. E os demais amigos estão trafegando pelas rodovias aqui do Extremo Oeste Catarinense, pela BR-163, o BR-282, o demais rodovias aí. Um bom dia a todos. Obrigado aí pela companhia, obrigado pela carona. E lembrando, né? Lembrando aí que se você quiser mandar a tua mensagem pelo WhatsApp, né? A gente aí terá o maior prazer em atender você. O pessoal de Cunha Porã está escrevendo para mim aqui. Vamos ver o que o pessoal está escrevendo aqui, né? Bom, então, para você mandar a tua mensagem pelo WhatsApp, é no 49-991-71-1049. 49-991-71-1049. Manda a tua mensagem no WhatsApp falando da cidade que você está me acompanhando ou pedindo a música que você queira escutar, e eu prontamente vou te atender. Lembrando que esse telefone não recebe ligação, né? Ela está escrevendo aqui, a esposa do meu amigo Josimar, né? Obrigado por ter atendido. Toca a música Um Quadro de Campo, dos Chacreiros, tá bom? Vamos botar na sequência aqui. E um bom final de semana para vocês também. O Leonel Gomes canta para nós, para quem anda bem montado.

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0: Brasil.
1: Os Chacreiros cantando para nós no Cabo do Socador. Leonel Gomes cantou para nós para Quem Anda Bem Montado. Seis horas, 11 minutos, temperatura 15 graus.
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6: Muito bom dia, meus amigos. Agora são 6 horas 13 minutos, temperatura nesse momento 15 graus. Mandar um abraço aí para todos os amigos que estão nos acompanhando pelo rádio, pela internet. A partir das 6:30 da manhã, também transmissão pelo Facebook. Jarre Terres canta Alma, Distância e Querência.

0: Abramo Machado e o Felipe Araújo cantou para nós Isso Aconteceu na Minha Querência. Também cantou Os Mateadores, Faculdade de Campo. E Jarre Terres cantou Alma, Distância e Querência. Seis horas 26 minutos, temperatura 15 graus.
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0: Muito bom dia, meus amigos. Agora são 6 horas 30 minutos. A temperatura nesse momento está em 15 graus centígrados. Sou Rudimar Francisco. Estou apresentando o programa Nativismo aqui pela rádio Top 104 FM, São Miguel do Oeste, Santa Catarina, Brasil. E também retransmitindo pela rádio Iaboti 99.3 FM em São Pedro, província de Misiones, na Argentina. O programa Nativismo vai ao ar de segunda a sábado, das 5 da manhã até 15 para as 8 da manhã. Então você que está com o rádio ligado desde as 5 horas ou me acompanhando pela internet e a partir de agora também transmissão pelo Facebook, um bom dia. Muito obrigado aí pela companhia. Um ótimo sábado, um ótimo final de semana. Eu vou pedir aí para vocês, meus amigos aí que estão sempre nos acompanhando pelo Facebook, vamos curtir aqui o Facebook, né? E vamos repostar nas suas redes sociais para ver se nós atingimos aí as 500 visualizações do dia de hoje. Tá bom, Maurício Pinheiro? Obrigado aí. Vamos compartilhar aí esse vídeo, pode ser? Então tá bom, conto com a colaboração de vocês. Então um abraço aí para o meu amigo Maurício Pinheiro, que já está me acompanhando aqui pelo Facebook, né? Tem também o meu amigo Jonathan, o meu amigo Maninho lá de Unicerqueira, o Guilherme de Luca, o Jonas Raiduc, aí das Farmácias Vital, e também patrão do Grupo de Cavaleiros Marco da Fronteira de Bandeirante, a Claudilena Lorenzi, e os demais amigos, um bom dia a todos, né? Então vou pedir para vocês aí que estão me acompanhando, Guilherme de Luca, bom dia. Vou pedir para vocês aí compartilhar então aqui essa minha live, né? Para nós atingir aí as 500 visualizações no dia de hoje, tá bom? Vamos ver se vocês me ajudem a alcançar esse objetivo aí. 500 visualizações no dia de hoje, tá bom? É o Nativismo aqui pela Top 104 e vamos trazendo música. Vamos trazendo para cantar para nós aí o Abramo Machado e Felipe Araújo cantando No Rastro da Gadaria.

0: Oswaldir e Carlos Magrão cantaram para nós Tetinha. Essa música que me pediu foi o Ricardo Scholl. E também cantou para nós aí o Abramo Machado e Felipe Araújo cantaram no Rastro de Gadaria. 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
0: 6 horas 47 minutos, temperatura marcando 15 graus nesse momento. O pessoal que está me acompanhando pelo Facebook, eu estou pedindo aí para você que está me acompanhando pelo Facebook, vamos compartilhar essa minha live, né? Que a gente faz a live todos os dias, de segunda a sábado, né? Mas hoje em especial, gostaria que vocês compartilhassem essa live para nós atingirmos aí as 500 visualizações, tá bom? Um abraço aí para o meu amigo Gilmar Belan e a família Belan lá em Porã do Oeste. Como é que tá o nono Belan e a nona? Tudo certo? E a família Belan? Adilson Andretta e a equipe de colaboradores da Andretta Mármores e Granitos. Um grande abraço para você, Adilson, para toda a família. Ricardo Scholl. Já toquei tua música, né, Ricardo? Então tá bom. Um abraço, meu amigo. Tudo de bom. Aneca Canei. Vamos compartilhar a live aí. Deixa eu ver quem compartilhou. Até o momento, só tem uma pessoa que compartilhou, né? Então vamos lá, vamos compartilhar. Me ajuda aí, vamos atingir aí as 500 visualizações do dia de hoje, tá bom? Então tá bom. E vamos trazendo música. Vamos trazendo o Baitaca cantando pra nós, Fundo da Grota. Lembrando também que você pode pedir a tua música pelo WhatsApp, né? No 499-9171-1049. 499-9171-1049. Pede a tua música. Fora da cidade que você está me acompanhando.

0: Baitaca cantou pra nós do fundo da grota. É o nativismo, agora são 6 horas 53 minutos. A temperatura está em 15 graus centígrados nessa manhã. Um abraço aí pro meu amigo Emerson Camati e a toda a equipe de colaboradores da Expresso São Miguel. Um bom dia para vocês, um bom trabalho. O meu amigo Pedrinho Boff mandou um chasque. Bom dia, Pedrinho.
1: Buenas, Galdéria. Como é que tá a peleia? Estamos aqui ligados no teu programa e estamos convidando a enviada do Piquete em Cília Campeira e do Centro de Herança Nativa para amanhã às 10h30 ter a troca da patronagem do Piquete. Aí de meio dia vai ter uma carne e depois de tarde a piazada vão fazer um treino no laço lá na campeira. Todo mundo convidado que estão na escuta. E vamos se preparar já para o rodeiaço do ano que vem. Manda uma música aí para a enviada, Rudimar. Eu gosto muito dessa música dos Monarcas. Eu vim aqui para dançar, fui uma das primeiras, Rudimar, que os Monarcas tocaram, mas eu pelo menos acho muito lindo. Quebra-costela bem chinchadito de 3,5 voltas. O tamanho do Rio Grande para todos que estão escutando o teu programa, Índio Velho.
0: Tá bom, meu amigo Pedrinho Boff, um grande abraço para você também. E já vamos programar a tua música aqui. Vamos pro comercial e já voltemos.

0: 6 horas 54 minutos, temperatura 15 graus.
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0: Muito bom dia, meus amigos. Agora são 6 horas 57 minutos, temperatura 15 graus, nesta manhã de sábado. Eu sou o Rudimar Francisco, estou apresentando o programa Nativismo aqui pela Rádio Top 104 FM, São Miguel do Oeste, Santa Catarina, Brasil, e também retransmitindo pela Rádio Iaboti 99.3 FM em São Pedro, província de Misiones, na Argentina. O programa Nativismo vai ao ar de segunda a sábado, das 5 da manhã até 15 para as 8 da manhã. Então você que está com o rádio ligado desde as 5 horas, ou me acompanhando aí pela internet, e a partir das 6:30 da manhã também me acompanhando pelo Facebook, um bom dia, um ótimo sábado, um ótimo final de semana. Eu estou pedindo aí para o pessoal que está me acompanhando pelo Facebook, para que compartilhe essa minha live aí de hoje, né? Para nós ver se nós atingimos aí as 500 visualizações do dia de hoje, tá bom? Então, se for possível, eu agradeço. Um abraço aí para minha amiga Carmen Bergamaschi Santin. Ela é de Porto Alegre, né? Mas ela geralmente está viajando, né? Hoje eu não sei por onde que está. Está por Porto Alegre, Carmen? Então, um bom dia para você, um ótimo final de semana. O Adelar José Weber. Está em Cascavel, José? O Adelar José Weber, um grande abraço, meu amigo Aneca Canei, meu amigo Juca. Também aí a Débora Lima Correia, lá em São José dos Pinhais. E também a toda a família, ao Jaison. Um abraço para vocês. O André Melo. André Melo está de aniversário hoje, né, André? Então, parabéns, saúde, paz, felicidade, tudo de bom para você, meu amigo. Tá bom? Um grande abraço. Se sair a festa, não esqueça de convidar o tio, né? Então, tá bom. Meu amigo Jonathan e o Maninho, lá de Unicerqueira. Marta Klaukla, em Romelândia. Michelle Stirmer. A Aline Regina Anauer. É, minha nora. Também aí ao meu filho Ricardo. A Luísa, como é que estão? A Linda daqui um pouquinho vai estar aqui na 99.9 FM fazendo uma entrevista aí com o pessoal, com o Marcos Meller. Então nós estamos aguardando com o café aqui, tá bom? Maurício Pinheiro, bom dia. Maria D'Agostinho, bom dia, Maria. a Sedmara Simeone, o Doca Rossi e os demais amigos aí, um bom dia a todos. Um ótimo sábado, um ótimo final de semana. Ah, a Carmen falou aqui, ó. Estou em São Luís do Maranhão, viu? É, a Carmen é viajada, hein? Volta e meia tá pro exterior também, mas ela mora em Porto Alegre e hoje ela está lá em São Luís do Maranhão. Um grande abraço. Os Monarcas cantam Essa é pra Dançar. Essa música é do meu amigo aqui de Iraceminha, né? Que pediu essa música. O meu amigo Pedrinho Bolf. É pra ti, meu amigo. Essa é de arregar as cadeiras pro lado, né? Tinha arredar as cadeiras pro lado e pegar a patroa e falar: vamos dar uma dançadinha. Ah. É, Pedrinho?

João Luiz Correia cantou para nós um bagual corcoviador. E os Monarcas cantaram É Pra Dançar. É o nativismo. Quero mandar um abraço aí também pro Maurício Pinheiro, que tá lidando aí, tá carneando porco, né, tchê? É, vai fazer uns torresmo aí. Então tá bueno. Pra ti, Mano Lima canta Maneando Porco.

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4: Muito bom dia, meus amigos. Agora são 7 horas 15 minutos. Temperatura também está em 15 graus centígrados nessa manhã. Vamos para os abraços. Mandar uns abraços aí para o Júlio César Herbert, Cleomar Patias, lá no Maravilha, o Ayrton Fontana, o Xisto em Guaraciaba, Maria D'Agostin. A Angela Long está viajando, está na Alemanha, né? Um abraço. A Ira Pedersetti. A Leni Fátima Kuhn Munoral. O Jacques Ulisse Piovesan. O Vladimir Freitag, meu primo lá em Carazinho. Ricardo Scholl. E também os demais amigos aí que estão nos acompanhando pelo rádio, pela internet ou pelo Facebook. Um bom dia a todos. Muito obrigado aí pela companhia. Mano Lima canta Cadela Baia.

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0: 7 horas 24 minutos, temperatura 16 graus.
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0: Muito bom dia, meus amigos. Agora são 7 horas 27 minutos. Temperatura nesse momento 16 graus centígrados. Um abraço aí pro meu amigo Vilo Suleman, o Jamir Okai, o Ayrton Canei, também aí a Lúcia Halbert, o meu amigo Carlos Fim. O Carlos Fim escreveu aqui: faço uma homenagem aí pro meu irmão Jorge Fim, que estava de aniversário no dia de ontem. E hoje vai fazer a festa. Está convidando toda a família Fim. E aí também a toda a parentaia, os primos, tio, cunhado, né? Até o Zé Paulo vai nessa aí. Então, um abraço aí do Carlos, do Cadu e de toda a família Fim. Então para o Jorge Fim, que estava de aniversário no dia de ontem, mas vai fazer a festa no dia de hoje. Então parabéns, Jorge, tudo de bom. E o Erlon Pericles canta, juntamente com Elton Sadanha, Amigos do Tempo Antigo.

0: saudoso João Chagas Leite cantou para nós aí, amigo. E o Erlon Pericles e o Elton Saldanha cantaram Amigos do Tempo Antigo. 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
0: 7 horas 42 minutos. Temperatura nesse momento está em 15 graus centígrados. Vamos para os abraços. Um abraço aí para o meu amigo José de Deus, lá em Teresina, no Piauí. Também aí o Ercine Colli. Também está por aqui a Zilda Maria Pulga Bison, lá em Cunhaporã, né? A Ira Pedersetti, o Jonathan e o Maninho lá em Dionísio Cerqueira, e os demais amigos estão nos acompanhando também pelo Facebook, né? Sérgio Brandão, bom dia, Sérgio. Tudo certo, meu amigo? E os demais amigos aí que estão sempre nos acompanhando, o Hamilton Machado, o Vanderlei Christoph, também aí o Valmir, o pessoal da Fazenda Dois Irmãos, da Fazenda Christoph, um bom dia para vocês. O Rodrigo Martinotto, lá em Xanxerê. O Nilo Jessen, lá em Porã. O Jamiro Kai. O Claudinho de Andrade, meu amigo Chico. O Alexandro Belato. O Ângelo Silvestre. Também aí o Adil Sandretta e os demais amigos. Um bom dia a todos. Um ótimo sábado. Um ótimo final de semana. Celso Souza canta Manotaços.

0: Estou com visita aqui no estúdio, né? Está aqui a minha nora, a Aline Regina Nauer, né? Psicóloga, né? Grande profissional, mãe da Luísa e também esposa do Ricardo. Manda um abraço aí para a Luísa, Aline.
1: Oi, Luísa. Oi, filha. Mamãe tá na rádio aqui com o vovô.
0: É, ao vivo, né? Então tá bom. Obrigado, Aline. Tudo de bom. Ela vai dar uma entrevista agora aí na 99.9 com o Marcos Meller.

Muito bem, meus amigos, estamos chegando a mais um final do programa Nativismo. Agradecendo a você que está me acompanhando desde as 5 horas pelo rádio ou pela internet e a partir das 6:30 da manhã, também me acompanhando pelo Facebook. Muito obrigado pela sua companhia, desejando a todos um ótimo sábado, um ótimo final de semana. 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A todos mais uma vez um grande abraço do Rudimar Francisco, um ótimo final de semana e até segunda.

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E aí, beleza grande galera, bom dia pra você, um bom sábado, tio Lucas tá na área a partir de agora, aqui na programação da Top com as melhores músicas, na melhor rádio pra você. Coisa boa contar com a tua parceria, então bora lá, né? Um bom sábado pra ti. Agora são 8 horas e 4 minutos, o sábado é de tempo bom, começa já com esse solzão maravilhoso. Temperatura tá aí, por enquanto, nos 17 graus, mas a previsão é de subir legal a temperatura, hoje batendo aí nos 24, 25 graus, talvez. Coisa boa, né? Pra aproveitar o final de semana, um final de semana que finalmente a gente vai ter dois dias de sol, né? Nos últimos finais de semana, parecia que tinha uma obrigação, assim, de chover, de ficar com aquele tempo mais cinzento. Mas nesse fim de... a gente vai ter dias de muito... temperatura muito agradável, de sol, de tempo bom, pra curtir, pra passear, pra comer aquela berga no sol. Coisa boa, né? Bom, tá no ar a programação do seu sábado aqui na programa na Top 104 e o patrocínio é de HD Impressoras. 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Também com a gente aqui na programação da Top 104. Durante a programação aqui da Top, você vai chamar a gente aí no WhatsApp, né? 99171-1049 para pedir a tua música favorita, para curtir com a gente aqui na 104,9. Um bom final de semana, bom sábado, bom dia!

Essa é a Top 104 e essa clássica do John Farnham, You're the Voice, Bonnie M com Rivers of Babylon, Armandinho, Outra Noite que se Vai, Elton John e Dua Lipa, Cold Heart aqui na programação da Top. Maravilha, né? Um bom sábado pra você. 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Bom dia, bom sábado para você, bom final de semana. Temperatura em São Miguel, 17 graus.

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0: Top 104, agora 8h33, bom dia.
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8:34, um bom dia! É o seguinte, aqui nessa emissora o pessoal já vem cornetar cedo demais. Eu falei boa tarde? Sério, de verdade? Ah, não, pô, aí eu pensei, não pode ser verdade que eu falei boa tarde aqui. Eu tô meio fora da casinha, mas eu acho que não é tanto assim. É um pouco força. Obrigado aí, um abraço ao nosso glorioso Ricardo Orso, estagiário do Bem Louco. E é verdade, estagiário do Bem Louco agora. É, foi promovido dentro da empresa. Porque uma pessoa, ela afunda, né? Ela afunda na empresa de uma hora para outra, né? O cara sai do jornalismo para ir pro Bem Louco. Aí é brabo, né? Aí é um decréscimo total na vida da pessoa, né? É, não, terrível. É para trás. Aí é, daqui para frente é só para trás daí, né? Abraço também pro Sandro De Bono, que tá impressionado por eu estar trabalhando hoje de manhã aqui. Tá todo mundo impressionado. Ah, o que tá fazendo aqui hoje de manhã é que o Gels tá de férias. Arno Costa tá viajando. E aí sobrou pra quem? Sobrou pra mim, né? É. Pra te ver como é que é. Eu sou a terceira opção aqui nessa empresa. Bora lá, então. A gente tem um abraço pra mandar aqui pro nosso glorioso Márcio Ebrair, que tá mandando mensagem dizendo que ganhou o ingresso. Olha aqui, Sandro, mensagem pra você. O Márcio, ele disse que ganhou o ingresso pro show da Raiá TR, mas é a Bianca que vai vir retirar pra ele, tá bom? Tá sabendo já então, tá? Vai ter sorteio hoje de manhã pro Arraiá TR. Teremos. Então vou sortear dois pares de ingressos pro Arraiá TR. Manda mensagem pra gente aqui no nosso WhatsApp, que é o 991711049. Você escreve lá no WhatsApp, manda o teu nome completo, e aí você... Me deixa trabalhar, por favor, tenho que me concentrar, vocês me atrapalham. Você vai mandar uma mensagem... Ai, ai. Manda uma mensagem no nosso WhatsApp dizendo: vamos pro Arraiaço! E quem mandar a mensagem, vamos pro Arraiaço, tem que escrever bem como eu falei: vamos pro Arraiaço. Não pode escrever vamos, não, é vamos pro Arraiaço. Escreve lá no WhatsApp, manda o nome completo e depois, mais tarde, às 11 horas da manhã, vai ter um sorteio de dois pares de ingresso pro Arraiá ATR, que é hoje já, né? A partir das 4 da tarde, a galera já começa o agito. Tem muitas atrações, decoração diferenciada, comidas típicas. Vai ser bem legal, tá bom? E o Arraiá, e os abraços, o Arraiá, que é o Arraiá do tio Lucas, ei! Olha a cobra! É mentira! Oh, mentira, o que eu mais vou fazer durante a manhã aqui? Um abraço pro Fanfa, que tá ouvindo a gente, pediu pra ouvir um Depeche Mode. Olha aí o Fanfa, rapaz do céu. Personal Jesus, grande Fanfa, abraço. A galera que tá ouvindo, sabe onde que tem a galera ouvindo a gente, cara? O senhor sabe de onde é o número, os números que começam com mais 39 na frente? No Brasil é mais 55, né? Mais 39 aonde? É de Itália, ouvindo na Itália, do outro lado do oceano, é o que sabe italiano, oceano, ai meu Deus do céu, ah, daí tamo ruim, né, com esse meu italiano aqui, nossa senhora, ai, ai, quem tá por lá é a nossa queridíssima Val, ô Val, abraço, a Bruna tá lá também, o Danilo, que é o namorado. A Bruno, Danilo e a Val lá na Itália ouvindo a gente, eu não lembro, não sei em que parte da Itália que é, mas é na Itália. Não sei se é na sola da bota ou no cano da bota lá da Itália, né? Que o mapa da Itália tem o formato de bota, né? Enfim, eu não sei em que parte da bota que eles estão. Importante é que bota, né? Ai, meu Deus. Sandra, um abração aí. A Sandra mandou mensagem aqui também pra participar do sorteio. Valeu, abraço, bom dia. E ela mandou, deixa eu ver se ela mandou certinho aqui. Estamos no Copre. O que é Copre? Agora me explica, né, Val? Ela manda mensagem aqui da Itália. Estamos no Copre. Eu vou saber o que é Copre. Fala do brasileiro, né? A Sandra disse, vamos pro Arraiaço pra participar do sorteio. Valeu, Sandra. Abraço.
É, a Sandra Valgiski. Quem mais? A Neca mandou mensagem também para participar do sorteio. Neca, se não mandar vamos pro Arraiaço, não participa do sorteio, tá? É, a Andréia mandou aqui, vamos pro Arraiaço! E ela pediu para tocar The Calling, Wherever You Will Go. Cara, e ela tá lembrando que, olha, tá fazendo 25 anos das minhas 3.800 ligações diárias pedindo essa música do The Calling. É verdade. Cara, quando estourou essa música, era uma loucura. A galera pedia demais e André era fã número um. Quem não embalou as suas dores de cotovelo da adolescência com The Calling, Wherever You Will Go? Ah, tá. Elas estão no zíper da bota. O zíper da bota. O zíper da bota. Mas nem toda bota tem zíper, né? Isso é... Há controvérsias. O Giovanni tá aqui com a gente também. Cara, ó, o Giovanni radicalzão, velho. Mandando aqui, meu nome é Giovanni, quero ouvir Rammstein. Ô, louco, essa aqui é do repertório do nosso glorioso Arthur Moura. Arthur José Antônio Moura, que ele... É que nem o pai, Arthur Vinícius Moura. Arthur Vinícius Moura. E, ó, o Arthur é do teu repertório, né? Que a galera tá pedindo aqui pro tio Lucas tocar na Top 104. É, Rammstein, plena manhã de sábado, os caras já estão nessa vibe aí, cara. Alucinadamente com Rammstein, do Haas. Já estão aí com... Deve ter tomado alguma coisinha já o Gilmar nessa altura da manhã, não sei. É isso então, era as galera, o abraço que tinha agora. E pra começar esse bloco, vou tocar música pra Bruna, que também quer participar do sorteio. Bruna, se não mandar, vamos pro Arraiaço, não participa do sorteio, tá? Ela pediu pra ouvir Michael Jackson, essa numa vibe bem mais tranquila. Human Nature na Top, bom dia!

Ah, que beleza, né? A gente acabou de ouvir aqui na programação da Top 104 The Calling com Wherever You Will Go. Michael Jackson com Human Nature aqui na programação da Top 104. E a gente continua embalando aí tua manhã de sábado com as músicas que a galera que tá pedindo, tá programando aqui no nosso WhatsApp 991711049. Lembrando que você que tá afim de ir no Arraiá TR, manda mensagem pra gente, escrevendo aí, vamos pro Arraiá, sou! Não esquece de mandar o nome completo também, e aí já fica concorrendo a um par de ingressos. Na verdade, vou sortear dois ou três pares de ingressos, agora não me lembro quantos são aqui, depois eu vou perguntar aqui pra nossa gloriosa produção, mas acho que são três pares de ingressos pro Arraiá TR. Manda mensagem e concorre, tá? É hoje o Arraiá TR, chegou o dia! 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E a galera continua participando aqui da nossa programação e programando suas músicas também. O Giovanni pediu pra ouvir Nada Mais. Olha, a gente tava numa programação bem tranquila, bem light aqui. Aí chega o Giovanni com o pé na porta e termina com tudo, né? Ele pediu pra ouvir Rammstein, do Haas, na Top. Bom dia!

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1: Na top 104, Ira, com Pitch, eu quero sempre mais. Rolou também Rammstein, do Rast, aqui na programação da top 104. Deu intervalo rapidão, em seguida a gente já volta com a trilha sonora pra fazer o teu final de semana muito melhor na top.
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1: Tá na top 104 pontualmente 9 horas.
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Vamos nessa, juntos aqui amanhã toda neste sábado, embalando o teu final de semana. Com a trilha sonora aqui da Top, aproveita para pedir tua música favorita aqui no nosso WhatsApp 99171-1049. E a gente vai sortear dois pares de ingressos também às 11 horas da manhã. Pra quem mandar mensagem aqui pra gente no WhatsApp da Top, escreve aí na sua mensagem, vamos pro Arraiaço! E manda o nome completo, às 11 horas tem sorteio de dois pares de ingressos, tá bom? 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E a gente segue aqui no som da Top 104 com a galera pedindo suas músicas favoritas no nosso WhatsApp 99171-1049. Grande Matheus Anata, da gloriosa Guaraciaba, mandou mensagem aqui no WhatsApp e disse assim: toca Bon Jovi, It's My Life, só se for agora, bora lá.

Que beleza, né? A gente tocando na top, a programação que faz teu dia mais feliz. Cogumelo Plutão esperando na janela. Teve Bad Boys Blue, A World Without You, Michelle. E ainda Bon Jovi com It's My Life. Bom dia, um bom sábado, um bom final de semana. Dia espetacular aqui no extremo oeste de Santa Catarina, de tempo bom, previsão de tempo bom o dia todo, hoje, amanhã também. Dias de sol e temperatura bem agradável, né, neste sábado e domingo. Segunda-feira, sim, tem previsão já de voltar a chuva aqui no extremo oeste de Santa Catarina.

é lá muita coisa de chuva também não, viu? Temperatura agora no centro da cidade está em 18 graus. Obrigado pela parceria de todo mundo ligado na Top. 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Beleza, né? Mandando, deixa eu ver, tem uma lista de abraços aqui. A Andréia tá aqui, valeu, abraço. Mandando um abraço pras famílias Pritch e Baioco. Valeu, abraço pra vocês aí, um ótimo sábado, um bom final de semana. Temos ela, nada mais, nada menos que a sobrinha mais famosa da Lúcia Luft. Fala, Muriel Luft! Cara, que bacana, Muriel. Quanto tempo? Um abraço pra você. Ela disse assim, nada como uma vibe roqueira pra começar o dia. Toca em CDC. Daqui a pouquinho vai tocar em CDC, sim. Deixa eu ver aqui. Ao Claudimar aqui mandando mensagem pra participar do sorteio também. Valeu, abraço. A Gabriele Magalhães pediu o som, a música Sol nos Olhos. Boa, Carla também tá aqui com a gente, valeu Carla. A Neca mandou essa mensagem certinho agora, Neca, abraço, valeu. Quem mais tá na área aqui? A Simone também tá na área aqui, valeu Simone. Pessoal, a galera da Zete tá trabalhando com som na Top 104. Valeu, grande presença. Um bom sábado, bom final de semana. Quem mais aqui? A Maureen, a Jo e a Elza. Galera da Flora de Isis, Floricultura. Pedindo, olha aqui, ó, pedindo Juanes. Abraço aí também. E a galera querendo participar do sorteio também. Então bora lá, né? A gente segue com as músicas que você programa aqui na Top 104. Bora, bom dia! Essa aqui é a música favorita da Josi, né? Ela que gosta de Milli Vanilli. Girl, I'm gonna miss you. Nossa, do tempo que dançava o passinho do Charme essa aqui, hein?

Top 64, tô com aí Juanes, Adios Lepido, Milli Vanilli, Girl, I'm Gonna Miss You, na programação da Top 104. E a gente continua, né, com a programação da Top neste sábado de manhã e a trilha sonora que faz seu dia muito mais feliz na Top. 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E a gente segue no som da Top 104, vai tocar agora a música que a Muriel programou aqui na Top, hein, pra dar aquela energizada no teu final de semana em CDC, Thunderstruck.

0: Opa! Na Top 104 a gente acabou de ouvir aí Virgulóides com Bagulho no Bumba aqui na Top 104. Que maravilha, né? Um bom sábado pra você. Antes teve também ACDC com Thunderstruck na Top. Cara, é só a programação da galera aqui, viu? É só o que a galera tá pedindo no WhatsApp 9971-1049. Não consegui escolher nenhuma música ainda aqui. Só programando o que a galera tá pedindo. Muito doido isso. Depois a gente tem um intervalo rapidão, em seguida eu volto para mais música da boa para embalar o teu sábado na programação da Top. 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Bora pro intervalo, a gente já volta. É rapidão, 2 minutinhos. Dezoito para as 10, bom dia.
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Não, pera aí que eu vou até voltar a música, que não era pra tocar a música antes da trilha, né? Primeiro a trilha aqui, daí eu vou conversar com você, depois eu vou tocar a música, porque primeiro eu preciso explicar pra quem que é essa música aqui, né? Ai, meu Deus, um bom dia pra você, um bom sábado pra todo mundo ligado aqui na programação da Top 104. A gente tá junto neste final de semana, começo de sábado, com a temperatura já subindo aí, já chegando nos 19 graus, um dia bem agradável, que maravilha. E eu vou tocar aqui essa música justamente que começou, vai abrir o bloco, que é a música que o Joãozinho pediu pra ouvir, nosso glorioso João Vitor Stanga. O primogênito da Ana e do Ney. Aí depois vem o Felipe, depois vem a Maria. Ei, turma boa, né? Um abração pra família aí. Um ótimo sábado, bom fim de semana. Tua música já vai tocar aí, João. Calma. Ah, ele ouviu um pedaço da música, deve ter ficado pé da vida que eu cortei a música. Mas já vai tocar inteira aí, tá, João? Um abraço. Deixa eu ver quem mais aqui. A Rose tá mandando mensagem aqui, a Roseli, a Rose e a Roseli, deixa eu ver, o Luiz Gustavo mandou aqui, ó, porra, Luiz Gustavo, tu também, hein? Agora tu forçou a amizade, velho, porra, a Dona Irã Barbosa, ele me pede aqui, vamos ver, vamos analisar o teu caso aqui. Professor Paulo Long, grande professor, teacher, pediu pra tocar 21 Pilots, já vai tocar aí, meu irmão. O Anderson, cara, o Anderson agora morreu, hein? Pediu DJ Ross, Emotion, numa versão que só a Top tem, é verdade. Tem uma versão aqui que só a Top tocou sempre, cara. Muito legal. O Jonathan de Abreu, também tá aí, se o boi na conta do Jonathan de Abreu, se ele não pagar, nem eu. Abraço, Jonathan. Pedindo Jota Quest aqui na área. Bom, mas a música que abre o bloco agora, com certeza, é a música que o João pediu, Big Mountain.

0: Top 104 com DJ Ross na Top Emotion. E antes teve Big Mountain, Baby, I Love Your Way. Músicas aí que o Anderson programou aqui na Top do DJ Ross. E o Big Mountain foi o Joãozinho, o grande João Vitor, que pediu aqui na Top. E a gente já volta com muito mais pra você. Bom dia!
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bom sábado pra você. Essa é a Top 104, a sua rádio sempre. Eu sou o Lucas, tio Lucas na Top 104, ao vivo, até o meio-dia aqui na programação da Top.

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Eu vou sortear dois pares de ingressos pro Arraiá ATR, que é hoje, né? A partir das 16h, no Parque Rineu Granzotto, com muitas atrações, uma decoração personalizada, um esquema diferente, bem legal. É só você, para participar, como é que faz? Ah, manda mensagem aqui pro nosso WhatsApp, 99171-1049. Manda teu nome completo e escreve lá. Vamos no arraiaço! Deixa eu ver se eu falei a frase certa, que até eu esqueci a frase agora aqui. É, vamos pro arraiaço! É isso? Deixa eu ver se eu acertei agora. Aqui, acertei. Então, beleza, tudo combinado. Vamos pro arraiaço, manda aí, manda o nome completo também, tá bom? Preciso mandar abraços aqui pro Evandro, fala Evandro, Luiz. Abraço pra Luciane também, não é Lua, é Luciane? Luana, valeu Luana. Quem mais? A Silvane tá aqui com a gente na top, a Beatriz. Valeu Bia, abraço aí pra você, bom sábado, bom final de semana. Aline de Guaraciaba, valeu Aline, abração, ótimo sábado. O Luiz Carlos, galera aí da Tec, pedindo pra ouvir When in Rome, The Promise. Que baita sonzeira, meu. Já vou tocar aqui agora, vai ser a primeira do bloco. O Nilson, também da Tec, mandando mensagem aí, pedindo Bad Boys do Inner Circle. Bad Boys, Bad Boys, What You Gonna Do. Baita som também, valeu. A Geninha lá de São Jorge com a gente também, valeu, grande presença. O Edson pedindo pra ouvir Armandinho. Boa pedida, meu velho, já vai tocar também. Então aumenta o som e curte a melhor trilha sonora aqui na programação da Top 104 pra você. Bom dia, bom sábado.

Personal Jesus e ainda When in Rome, The Promise, aqui na programação da Top 104. Que beleza! Continua a galera milhão aqui na Top. O Mylon tá ouvindo a gente. Valeu, Mylon. Um abraço, bom dia. A Joneia também tá na área com a gente. Fala, Lúcia! Beijão pra ti, bom dia, bom sábado. O João Nascimento tá aqui na área também. A Sol, lá direto do Rio Grande do Sul, de Três Passos, Three Steps. Abraço, bom dia. E a gente segue aqui na programação da Top 104. 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

0: Muito bom dia! Você ouviu na Top 104 o precioso Voglio Vederti Dançare. Teve também Bonnie Tyler, It's a Heartache e Inner Circle com Bad Boys aqui na programação da Top. Você tá ligado aqui no nosso, na nossa programação da Top no sábado, pra dar aquele grau no final de semana, pra dar aquela energizada. Pra galera que é CLT, que tá fechando, ó, falta só uma horinha e meia pra acabar a semana, né? Pra quem não fez feriadão, teve muita gente que fez feriadão, que foi viajar, mas você e eu não somos todo mundo, né? Nós estamos aqui trabalhando e curtindo a programação da Top. Já que é pra trabalhar, vamos trabalhar com música boa, né? 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Depois do intervalo, o tio Lucas volta ao vivo com você na Top. Fica ligado com a gente. Agora 10h30, bom dia, bom sábado.
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0: Boa! A gente já tá de volta com você aqui na programação da Top 104. Um bom dia, bom sábado e obrigado aí pela parceria de todo mundo, pela audiência dessa galera sensacional. Top 104 tem os melhores ouvintes do sul do mundo, né? Não tem igual, nossa senhora! Vamos lá, né? A gente continua com a trilha sonora do teu sábado aqui na Top. 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O Jonatas Felipe também. Tem vários espaços diferenciados lá no Arraiá ATR. Aquele ambiente com a decoração que você já sabe que dá um clima muito legal. A partir das 16h vai noite adentro, né? Então, não perca, é hoje o dia! E seguimos aqui no próximo bloco. Deixa eu ver quem que tá faltando eu mandar abraço aqui. Cara, tem uma lista de abraços ainda aqui. Meu Deus do céu. Deixa eu ver, cadê? Ah, o João tá na área aqui, João Nascimento. Fala, João, abraço, meu irmão. A Ju de Paraíso, Juliana de Paraíso. Valeu, Juliana. Cara, ó a música que a Juliana pediu aqui, ó. Eu até vou botar ela no início da fila aqui do próximo bloco. Deixa eu catar aqui, pera. The Winners. Cadê o The Winners? The Winners. Ah, não vai dar pra ser a primeira aqui, Juliana, mas em seguida já vou tocar aqui, tá? Que sonzeira que ela pediu, Winners Rocky. Muito legal, Juliana, abração aí. É, bom fim de... quem mais que tá na área aqui? O Rizio, opa, galera aí da Prozetec, valeu, trabalhando sempre ao som da Top. Aí o Rizio mandou uma lista de respeito aqui. Toca aí Foo Fighters, Green Day, Nirvana. Rizio, velho, já tá pilhadão nesse... Tá pilhadão, pilhadão nessa manhã aqui. O Paulo Ricardo, que mandou aqui mensagem também, o professor Paulo Ricardo, e ele tinha mandado mensagem antes pedindo um som do 21 Pilots na Top 104, e eu atendi uma galerona aqui e esqueci do 21 Pilots, mas vou tocar agora, Paulo, tá? Grande, Paulo, esse cara é fera demais também. Obrigado, meu irmão, você é o diferenciadão. Teacher Paulo Ricardo. Grande, cara. Deixa eu ver quem mais é a... É um áudio que mandou aqui, não vou conseguir botar no ar. Ou vou botar? Ah, vamos botar, né? Não dá nada, vamos lá. Vamos ver o que que é.
1: Eu quero participar do sorteio, o nome do sorteio...
0: Não, mas não acelerado assim, né? Pô, né? Sacaneei, vamos lá.
1: Eu quero participar do sorteio, o nome de Sofia Marulhês, música... Junto com a presidente Lula Santana.
0: Valeu, Sofia. Beijão pra você aí, tá? Deixa eu ver quem mais. O Gelson tá ligado aí também, cara. O Gelson Roberto. Fala, meu bruxo. Abraço, bom dia. E a Luciane Tressoldi. Fala, Lu. Bora lá, então. A gente vai começar nesse bloco aqui com Alphaville. Depois vai ter o 21 Pilots. Ah, vai ter o The Winners também. Muito som maneiro pra ti aqui na Top.

0: Essa é a Top 104 e a gente ouviu a música que o Paulo Ricardo pediu pra ouvir na Top 21 Pilots com Hiddens. Teve também The Winners, Rocky, que foi a música que tocou pra Juliana. A Juliana cavocou uma clássica aqui, né, Juliana? Abraço aí. Bom final de semana. Ah, deixa eu ver quem mais que tá na fila aqui. Cara, tem um monte de gente aqui pra eu mandar alô. Galera que tá concorrendo aos prêmios, lembrando que daqui a pouquinho já vou sortear dois pares de ingressos pro Arraiá TR. Tem que mandar aqui, ó. Vamos pro Arraiá, sou! Escreve aí e manda o nome completo também. O Dilceu tá na área também aqui. Valeu, Dilceu. Abraço aí, cara. Deixa eu ver onde é que tá aqui. Cara, tá difícil eu me achar aqui. O Dilceu Marcos também tá na área. O Marcos Maroli. A Adriana também tá com a gente aqui, a Lídia. O Diego Cusi, fala Diegão. Olha só que bacana, o Diego disse assim: hoje eu e minha esposa, Josiele Tomé Cusi, estamos completando... Ah, isso aqui merece uma trilha diferente. Sandro De Bona, tem alguma sugestão de trilha aqui pra gente botar pro casal que tá completando... É 11 anos de casados aqui?
1: Pô, agora tu me pegou, né?
0: Te peguei?
1: Eu
0: te peguei assim.
1: Nenhuma de cabeça, assim, pra indicar, né?
0: Eu te peguei de jeito aqui.
1: A trilha. Pô, essa hora não,
0: né? Essa hora não, né? De manhã cedo, cara, já vem com essas pegadinhas do malandro aí, né? Tá, deixa eu achar uma trilhazinha aqui, vamos lá, calma aqui, ó. Trilha que a galera gosta muito de usar em mensagem romântica aqui, vamos lá. Não, essa não para. Essa aqui.
1: Sério?
0: Ó.
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0: Ai, Diego Cusi. Aí dá aquela locutorzão lá dos anos 80, né? Gente, olha aí a tradução da tarde. E hoje, o Diego Cusi completa 11 anos de casado. O locutor chega a saltar a veia do pescoço, né? Ele fala: bom dia.
1: E lá já estão chorando, né?
0: Ah, não, eu vou falar sério agora aqui. Diegão tá mandando mensagem. Oi, hoje eu e minha esposa Josiele Tomé Cusi estamos completando 11 anos de casados. Queria dizer pra ela que a amo muito e sou muito feliz ao seu lado. Parabéns, Diego. Agora ele limpou todos os cartões amarelos também, né? Agora tá zeradinho, né?
1: Tá te devendo uma coca agora.
0: Ô, Diegão, manda, agora já sabe, né? Tá me devendo um cocão. Sem açúcar, que eu não posso agora, né? Tô de dieta. Valeu, cara. Parabéns pro casalzão. Aliás, os dois estão sempre participando aqui da programação da Top. Obrigado. Sandro, obrigado pela participação. Não ajudou muito aqui, né? Mas...
1: Foi eu que indiquei a trilha?
0: Foi. Então, obrigado. Sandro De Bona, pra quem não conhece, é o cara que entrega o prêmio quando você ganha aqui e vem retirar. É sempre com ele aqui que você retira. Ai, ai. Agora deixa eu voltar pra minha trilha normal aqui. Calma. Calma, Ed Sheeran, chega, senão nós vamos começar tudo a chorar aqui, daí não vai dar certo. A Roseli Tonetti também tá aí escutando a gente, valeu. Andressa, valeu Andressa, abração aí. A Monara, olha só que legal. Ela disse assim: tô mandando uma música pro meu filho. Cara, mas será que tá certo isso aqui? Você que é um homem muito inteligente, será que ela foi traída pelo... Sandro De Bona, me ajuda aqui. Ela foi traída pelo corretor, porque tá escrito: quero mandar um abraço pro meu filho Matilhas. Não deve ser Matilhas, né?
1: Matias, acho.
0: Deve ser Matias, né, Matias. Monara? Deve ser Matias, ela escreveu Matilhas aqui. E pro esposo dela, esposo, é coisa de gente séria, né? Não fala marido, fala esposo. Ela falou aqui pro esposo.
1: Tem culpa do cartório,
0: né? É, ela tá limpando o cartão amarelo também, Monara, aqui, ó. Mandando um beijão pro Lucas, que é o maridão aí. Valeu, abraço aí, Monara e Lucas e o Matias. Deixa eu ver quem mais aqui. O Giovanni disse que o bloco anterior foi o bloco mais legal da manhã, quando tocou aí The Winner's Rock, versão Extended Power. Deixa eu ver quem mais aqui. O Luiz. É, o Luiz aqui pediu pra ouvir Toto África. Muito boa. O Fernando Pereira Dias, vamos pra até. Ele mandou até áudio aqui, vamos ver o que, que tem no áudio dele. Só falta se. Não, não vai me sacanear, né?
3: Olá, não. Bom dia.
0: Bom dia.
3: Tudo certo?
0: Tudo, Fernando.
3: Vamos pro Arraiá.
0: Bora, bora. Quero
3: participar do sorteio aí.
0: Beleza, show de bola, meu irmão. Valeu. Quem mais tá na área aqui? Deixa eu ver. Tá, isso aqui é. Ah, eu deixei aqui pro final o Cristiano, que o Cristiano pediu uma música que é a próxima música aqui, ó. Tá, e aí eu errei o play aqui, eu cliquei no lugar errado, bora.
4: Ô, Chiru, toca de Gina Agostina, vamos ficar bem louco essa hora de manhã.
0: Então tá, vamos lá com o Didi D'Agostino aqui na programação da Top. Bom dia!

0: Boa, a gente veio na top de Didi D'Agostino com I'll Fly With You. Foi o nosso glorioso Cristiano que pediu pra ouvir. E depois do intervalo a gente volta na top. Fica ligado por aí. 11 horas e 3 minutos. Bom dia!
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0: Vamos que vamos, já tá na hora de divulgar quem tá levando hoje. A gente tem dois pares de ingresso pro show sensacional do dia, que é o Arraiá TR. Muitas atrações, comidas, chopp maravilhoso, é um quentão, né? Agradecendo a participação de todo mundo. Então são dois pares de ingressos, já vamos rufar os tambores e anunciar que um par de ingressos vai para Marcos Maroli. Fala, Marcos. Passa aqui na Rede Peperi até o meio-dia. Vem voando, vem na voada já buscar os teus ingressos no terceiro andar ali com o Sandro Debona, beleza? E mais um par de ingressos. Calma. Primeiro os tambores, depois os aplausos. Mais um par de ingressos que vai para Maiara Gatterman. Você também, Maiara, passa aqui na Rede Peperi para retirar os seus ingressos até o meio-dia com o Sandro no terceiro andar, beleza? Tudo combinado. Obrigado pela parceria de todo mundo aí. 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Vamos lá, né? Seguimos juntos na programação aqui da Top 104. Eu sou o Lucas, estou por aqui até o meio-dia com você. Hoje o Gelson Silva tá de férias ainda, né? Sábado que vem ele já tá por aqui de novo, retomando a titularidade na programação da manhã na Top 104, beleza? São 11 horas e 10 minutos, temperatura em São Miguel do Oeste agora tá em 21 graus. Bom dia!

0: A gente ouviu aí a música do Selvagem. O Selvagem, né? É. Legião Urbana, Tempo Perdido. Nossa. Piadinha de tiozão, viu? A gente teve também Tigre de Bengala, Elefante Branco e Mother Talking. Com um medley das clássicas do grupo aqui na Top. A gente já volta.
1: Tá na boa.
0: 11h25, bom dia.
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Já estamos de volta com você aqui na programação da Top 104. Um bom dia, um bom sábado pra você. A gente tocando as melhores músicas na melhor rádio. Um bom final de semana, dia de tempo bom hoje, amanhã também, né? Dá pra curtir, muito legal, dá pra planejar passeio, dá pra fazer muita coisa legal no fim de semana. Não fica intocado, aproveita o tempo bom, o calorzinho, desentoca. Porque o inverno é assim, né? Daqui a pouco começa a chover e não para mais. E a gente morre de saudade de um solzinho assim, né? Então vamos aproveitar enquanto tem. Aqui na Top 104 a gente segue em frente. 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Bom final de semana, um bom dia pra você!

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9: Olá, ouvintes, estamos chegando com um informativo da Administração Municipal de Romelândia. É sábado, dia 6 de maio. Nosso programa começa através da Secretaria de Saúde. E informamos que continuam os agendamentos para exames de ressonância magnética realizados por meio de recursos do Fundo Municipal de Saúde. Os pacientes serão comunicados conforme a ordem da fila do SUS. A Secretaria reforça que a vacinação contra a dengue está disponível para pessoas de 10 anos a 14 anos e também para pessoas com 59 anos. Já a vacina contra a gripe influenza está disponível para toda a população. Procure a unidade de saúde e mantenha sua vacinação em dia. Secretaria de Saúde também informa que novos profissionais de fisioterapia e psicologia já estão realizando atendimentos no município. Para mais informações, procure a Secretaria Municipal de Saúde. Secretaria de Educação. A Secretaria Municipal de Educação e Cultura informa à população que os atendimentos já estão sendo realizados em novo endereço, nas antigas instalações dos Correios. Quem precisar de informações, documentos ou qualquer atendimento relacionado à educação e à cultura deve procurar o novo local. Departamento de Cultura. A Administração Municipal informa aos interessados que o Departamento de Cultura, a partir da próxima semana, estará realizando seus atendimentos na antiga rodoviária, ao lado da Biblioteca Pública Municipal. Escolha das soberanas do município de Romelândia, estado de Santa Catarina. Encanto, delicadeza e muita beleza vão tomar conta da passarela de Romelândia. Em cada posse, um detalhe. Em cada sorriso, um sonho. Em cada olhar, o brilho de quem representa com orgulho a beleza e a essência da mulher romelandiense. Sete lindas candidatas subirão à passarela em busca dos títulos de rainha, primeira princesa e segunda princesa do município, esbanjando encanto, elegância e simpatia. 11 de julho, desfile das soberanas, logo após grande baile, Salão Paroquial de Romelândia, venha prestigiar e se emocionar com uma noite especial, repleta de brilho, elegância e muito encanto. Departamento de Esportes. Na tarde de hoje, acontece a abertura do Campeonato Municipal de Futsal com categorias livre, veterano e feminino, a partir das 16 horas, no Ginásio de Esportes Ângelo Giotto. Secretaria de Assistência Social. A Secretaria de Assistência Social, por meio do CRAS e da gestão do programa Bolsa Família, estarão realizando uma importante reunião no início do dia 17 de junho, às 14 horas, no CRAS, com as famílias inscritas no projeto Raízes Vivas, que será desenvolvido através da IPAGRE, em parceria com as Secretarias Municipais da Agricultura e Assistência Social. Projeto este que visa desenvolver atividades de quintais produtivos na preservação histórica e cultural. O projeto contemplará famílias beneficiárias do programa Bolsa Família, do BPC Benefício de Prestação Continuada e famílias do PAIF, Programa de Atendimento Integral à Família. A Secretaria de Assistência Social entende que o projeto é de grande valia e irá somar no embelezamento da propriedade, mais saúde, autoestima, empoderamento e até agregação de renda familiar. Na sexta-feira, dia 5 de junho, a secretária de Assistência Social esteve em reunião com o prefeito municipal e diretoria da Associação do Grupo de Mulheres Voluntárias por uma Romelândia Melhor, para tratar especificamente sobre o novo espaço organizado pela administração para alocar o desenvolvimento dos trabalhos do grupo. A partir da próxima segunda-feira, o grupo de voluntários passará a utilizar parte das instalações da antiga UBS, ao lado da Vigilância Sanitária. Durante essa semana, a secretária de Assistência Social, Jurema Isaías, esteve realizando várias reuniões com planejamento de trabalho com as equipes da Secretaria da Proteção Social Básica e da Proteção Social Especial, com o objetivo de organizar e delegar funções para o desenvolvimento dos programas e serviços conforme as competências e responsabilidades de cada equipe, em cumprimento ao Sistema Único de Assistência Social. Nessa segunda-feira, dia 8 de junho, representante da Secretaria da Assistência Social, CRAS, SCFV e Conselho Tutelar estarão participando de uma capacitação referente à LGPT. Lei Geral de Proteção de Dados, proporcionada pela administração. Jurema Isaías, secretária de Assistência Social e Habitação. Secretaria de Agricultura. A pasta informa que nos últimos dias foram realizados diversos serviços de apoio aos produtores rurais do município. Com o trator de pneus, foram atendidas as propriedades de Vanusa Pavan, Valdecir de Oliveira e Ademir dos Santos. Já com o trator da esteira D50, os serviços foram executados nas propriedades de Cristiano Scolari, Jaime Appel, Antoninho dos Santos e Osmir Velter. Os serviços de retroescavadeira contemplaram as propriedades de Valdecir de Oliveira, Vanessa Zanon, Romário Padilha, José Pritch, Leandro Bittencourt, Dirceli Vomer, Ademar Brolo e Ampélio Klein. A secretaria reforça aos agricultores que utilizaram horas máquina que compareçam ao setor responsável para realizar a isenção dos serviços dentro do prazo de até 30 dias, conforme previsto na legislação municipal. Secretaria de Obras, informamos que as equipes seguem trabalhando intensamente na recuperação e manutenção das estradas do interior do município. Nos últimos dias, as máquinas realizaram melhorias no trecho que liga a comunidade de Alto Primeirinha até a Barra do Angico, além da estrada que conecta a SC-161 as comunidades de Primeirinha e Alto Maringá. Outra equipe permanece atuando na região do Rosário até o assentamento, executando serviços de patrulhamento, recuperação e melhorias nas estradas vicinais e nos acessos às propriedades rurais. Secretaria de Urbanismo. A secretaria informa a população que segue realizando diversas ações de manutenção e limpeza em diferentes pontos do município. Nos últimos dias, foram executados serviços de corte de grama no campo municipal, na antiga creche e no antigo centro de convivência. Também foram realizados trabalhos de limpeza da praça, recolha de entulhos, recolha e trituração de galhos, contribuindo para manter a cidade mais limpa e organizada. Além disso, as equipes auxiliaram na mudança das secretarias de Educação e Cultura, garantindo a continuidade dos serviços prestados à população. A Secretaria de Urbanismo reforça o pedido de colaboração dos munícipes para que não sejam misturados resíduos e entulhos junto aos galhos destinados à trituração, facilitando o trabalho das equipes e proporcionando maior agilidade na prestação dos serviços. Cuidar da cidade é um compromisso de todos. Faça a sua parte e contribua para manter nosso município cada vez mais limpo e bem cuidado. Secretaria de Indústria, Comércio e Turismo. Romelândia é representada no Transformar Juntos SC 2026. Entre os dias 1 e 3 de junho, o município de Romelândia esteve representando no Transformar Juntos SC 2026, realizado em Florianópolis. O evento, promovido pelo SEBRAE Santa Catarina, reuniu lideranças, gestores públicos e profissionais de todo o estado para compartilhar experiências, fortalecer parcerias e discutir estratégias voltadas ao desenvolvimento econômico dos municípios. Representando Romelândia, participaram a secretária de Desenvolvimento Econômico e Turismo, Gisele Piasson, e a atendente da Sala do Empreendedor, Mariana Machado, que acompanharam a programação voltada à inovação na gestão pública, empreendedorismo, desenvolvimento territorial e fortalecimento das salas do empreendedor. A edição de 2026 teve um significado especial ao celebrar os 10 anos do programa Cidade Empreendedora, destacando iniciativas que contribuem para a melhoria do ambiente de negócios e para o crescimento sustentável dos municípios catarinenses. Durante o evento, as representantes de Romelândia participaram de palestras, painéis, oficinas e momentos de troca de experiências com profissionais de diversas regiões do estado, adquirindo conhecimentos e boas práticas que poderão ser aplicadas em benefício da população e dos empreendedores do município. A participação no Transformar Juntos SC ou Santa Catarina reforça o compromisso da administração municipal com a qualificação contínua de sua equipe a buscar por inovação e o fortalecimento das ações de apoio ao empreendedorismo local. Prefeitura de Romelândia trabalhando pelo desenvolvimento e crescimento do nosso município. Secretaria de Administração. A Secretaria de Administração informa o roteiro do ônibus para os próximos dias. No dia 22 de junho, o atendimento será na linha Sede Rosário. No dia 23 de junho, o roteiro segue pela linha Sede Ouro. E no dia 24 de junho, o ônibus atenderá a linha São Jorge. O ônibus parte da cidade às 11 horas, com destino às comunidades, e realiza o retorno com saída da Rua Coberta às 16 horas. Fique atento às datas e programe-se. Gabinete do Prefeito Municipal. Na manhã de sábado passado, 30 de maio, prefeito e o vice-prefeito, juntamente com vereadores, secretários municipais, demais funcionários públicos e moradores da comunidade e demais regiões, realizaram a assinatura da ordem de serviço que marca o início das obras de asfaltamento da Estrada Geral da Linha Esperança, através do programa Estrada Boa Rural do Governo do Estado. A obra ligará a cidade até o Salão Comunitário da linha Esperança, contemplando uma extensão de 2.348 metros. O investimento total será de 3.470.458,92, sendo 2.458,92 de recursos próprios do município e de R$1.468,00 provenientes do governo do estado de Santa Catarina através do programa Estrada Boa Rural. O prefeito, em nome da administração municipal e da população de Romelândia, agradece ao governador Jorginho Melo pelo apoio e pelos recursos destinados ao município. A obra representa um importante avanço para a infraestrutura local, contribuindo para a melhoria da qualidade de vida dos moradores, a valorização das propriedades e o fortalecimento do escoamento da produção agrícola. O prefeito também agradece a presença de todos que participaram deste importante momento, que ficará marcado na história do desenvolvimento do município de Romelândia. Na manhã de ontem, sexta-feira, 5 de junho, o prefeito municipal, acompanhado da secretária de Assistência Social, recebeu em seu gabinete a diretoria do Grupo de Voluntárias por uma Romelândia Melhor. Durante o encontro, foi tratado sobre o novo espaço cedido pelo município para o desenvolvimento das atividades da associação. O grupo passará a utilizar as instalações da antiga Unidade Básica de Saúde UBS, localizada ao lado da Vigilância Sanitária. A definição do novo local busca proporcionar melhores condições para a continuidade dos trabalhos desenvolvidos pelo grupo, que realiza importantes ações voluntárias em benefício da comunidade de Romelândia, contribuindo para o bem-estar e a qualidade de vida da população. Na manhã de hoje, o prefeito municipal, acompanhado do vice-prefeito prefeito, vereadores, secretários, servidores públicos e moradores da comunidade de Linha Primeirinha e regiões vizinhas, realizou a assinatura da ordem de serviço para as obras de ampliação e melhorias do Salão Comunitário da Linha Primeirinha. O investimento representa mais um importante passo no fortalecimento da infraestrutura comunitária, proporcionando um espaço mais adequado, confortável e funcional para a realização de eventos, reuniões e atividades que promovem a integração da comunidade. A administração municipal agradece a presença de todos que participaram desse importante momento e reafirma seu compromisso com o desenvolvimento das comunidades do interior do município. O prefeito convida toda a população para participar no próximo sábado da assinatura da ordem de serviço para execução do calçamento na comunidade de Linha 3 Barras. O ato acontecerá às 11 horas e marca mais uma importante conquista para os moradores da comunidade. O prefeito municipal também convida toda a população para prestigiar no próximo dia 21 a visita do governador do estado, Jorginho Melo, ao município. O evento será realizado no Salão Paroquial da Igreja Católica, com início às 11 horas. Para facilitar a participação da população, serão disponibilizados ônibus com saída às 10 horas. Um dos roteiros partirá da sede Rosário, passando por Três Barras até a cidade. Outro ônibus atenderá as comunidades de Primeirinha, Alto Maringá, São José, São Geraldo, São Jorge, Linha União e Bom Princípio, seguindo posteriormente para a cidade. O prefeito reforça o convite para que todos participem deste importante momento para o município e para toda a região. A administração municipal, através do prefeito do município de Romelândia, parabeniza e agradece a todos os ouvintes, desejando um ótimo final de semana.
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1: Olá, sou Carol Denardi, da Rede de Notícias Acaerte. Hoje vamos ter a alegria de ouvir o presidente da Associação Catarinense de Supermercados, Alexandre Simeone, que vai falar sobre a Expo Super, o maior evento de negócios do estado. Promovida pela ACATS, a edição deste ano está com inscrições abertas e promete movimentar o setor entre os dias 16 e 18 de junho no Expo Centro, em Balneário Camboriú. Além de negócios com mais de 300 expositores, a Expo Super debate temas como inovação e inteligência artificial. Entre os grandes nomes nacionais confirmados para esta edição está o filósofo Mário Sérgio Cortella, que vai falar sobre tomadas de decisão em cenários de transformações velozes. Quem destaca a importância do evento é o presidente da ACATS, Alexandre Simeone.
2: Realmente a Expo Super é um evento esperado pelo setor supermercadista todo ano, já é tradicional em nosso calendário, é um evento que se destaca a nível nacional, aonde reúne toda a cadeia que faz parte do nosso negócio, né? Então desde o produtor, das indústrias, os supermercadistas, enfim, um ambiente aonde além de negócios, também proporciona a geração de valores através do conhecimento. Nosso congresso, ele traz assuntos relevantes para o setor, aonde atualiza, né, o nosso empresário supermercadista catarinense, sempre priorizando para entregar o que há de melhor para o nosso consumidor. Então é um momento importante para o setor e com certeza será um sucesso novamente.
1: De acordo com Alexandre Simeone, a expectativa do segmento é superar a marca histórica de faturamento registrada no ano passado.
2: Todo ano a gente se surpreende com a Expo Super, né? É um número maior de visitantes. A feira tem se tornado um momento relevante para o supermercadista, onde ele vem buscar as novidades, né? Ele precisa se atualizar, o nosso setor é muito dinâmico. E a Expo Super é esse ambiente, um ecossistema onde que a gente, além de gerar conhecimento, gerar valor para o negócio, traz também muitos negócios, né? Negócios com os fornecedores que estão ali expondo. Então a expectativa sempre é superar. Ano passado tivemos mais de R$1 bilhão em negócio e esse ano, com certeza, é superar esse número também.
1: Você ouviu o presidente da Associação Catarinense de Supermercados, ACATS, Alexandre Simeone. Vale destacar que as inscrições e a programação completa você encontra no site oficial da Expo Super. E ficamos por aqui. Um abraço e espero por você no Minuto de Santa Catarina da próxima semana.
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0: Meio-dia, 36 minutos, atrasadinhos, mas entrando no ar com mais uma edição do Fala Aí na Top 104. A gente sempre tem, todo sábado, uma conversa muito bacana aqui no Fala Aí, falando um pouco de tudo e de tudo um pouco na programação da Top 104. E hoje, cara, que maravilha, que honra a gente poder receber essa turma que está aqui no programa Fala Aí de hoje, porque hoje a gente vai falar de arte e sempre é bom demais falar de arte com quem faz arte da melhor qualidade. A gente está apresentando hoje aqui no programa uma galera que já esteve aqui antes, que é a Janete Bertocchi, que é um artista sensacional, fora de série, né? Com a galera do Ateliê de Arte Cores ao Mundo, juntamente com o nosso Ismael Balbinotti, né, Isma? Isso aí. O Isma, que também é um cara que tem um talento incrível, apesar de super jovem. Qual que é a tua idade mesmo, Isma? Conta aqui pro tio Lucas aqui, daí eu falo com os mais novinhos, é o tio Lucas, né? Quantos anos tu tá, Isma?
1: Eu tenho 25.
0: 25 anos. Cara, quando é que foi que eu vi o teu primeiro desenho? Eu lembro que tu tinha, quando tu começou a desenhar e postar na internet, né?
1: Sim, eu tava lembrando aqui agora, o primeiro momento que eu participei.
0: E aí eu te chamei lá e disse, cara, vamos conversar um dia sobre esses teus desenhos aí e tal. Então, que idade tu tinha?
1: Cara, eu devia estar com... Que tu me conheceu foi aos 19, 20 anos, por aí. E foi um dia que eu tinha feito endoscopia, sabe? E eu tava dormindo
0: tá
1: tarde inteira.
0: Tava meio grog. Aí falou comigo.
1: Acessei o Facebook e tava passando ao vivo Top Shows. Ou bem louco, se eu não me engano. E aí eu mandei uma piadinha e tu veio ao vivo. Isso. E foi bem na época que eu desenhei a mãe do professor Roberto.
0: Isso, isso aí.
1: Uhum. E aí a gente começou a ter contato.
0: Isso aí, do Roberto lá de Descanso, né?
1: Ele é de Belmonte.
0: De Belmonte, isso aí. O Beto, o professor Beto, no caso. Isso. Conhecido como professor Beto.
1: Exatamente.
0: Que maravilha, cara. A gente começa o programa assim, nem faz a abertura, já pergunta. E hoje esses dois aí do Ateliê Cores ao Mundo, a Janete e o Isma, estão trazendo para São Miguel esta lenda, Mauro Villarreal, que é pintor, desenhista, escultor, pai, que eu vi lá no Instagram, que é pai também. E ninguém é perfeito, né? Ninguém é perfeito. O Mauro, ele é gremista. E é um gremistão, assim. Ele é inclusive, o artista oficial do... Como é que é essa história, Mauro, de ser artista oficial de um clube? Eu nunca tinha ouvido falar disso. Nem sabia que clube tinha seu artista oficial. E boa tarde, muito bem-vindo ao Extremo Oeste Catarinense, a São Miguel do Oeste e a Top 104.
2: Pô, prazer estar aqui visitando Santa Catarina novamente e conhecendo São Miguel, essa região aqui mais pro oeste, ainda não conhecia e tá sendo super bacana. Cidade linda pra caramba, ainda pegamos um final de semana de sol.
0: Tá lindo hoje.
2: Tá um espetáculo.
0: Pra quem gosta de pintar ao ar livre, hoje tá o dia com aquela luz incrível, né?
2: Hoje tá dia de Van Gogh.
0: Dia de Van Gogh, é isso aí.
2: Cara, o lance de artista oficial do clube, tecnicamente, de janeiro pra cá mudou a direção e ainda tenho que dar um pulinho na arena lá pra assinar contrato e renovar. Mas são só 3 clubes no mundo que tem esse artista oficial. Um na Alemanha, um no Japão e o Grêmio, que ainda estamos sem contrato, então tecnicamente eu não sou.
0: Tá com o passe livre no mercado. Por exemplo, livre, se outro clube quiser te levar agora, né? Paga multa, né?
2: Já trabalhei com Corinthians, com Flamengo, com Palmeiras, já trabalhei com Barcelona lá na Espanha e com o Grêmio.
0: E o Colorado, né?
2: Cara, onde tava mesmo lembrando. A única vez que eu trabalhei coisas pro Inter foi pra uma matéria do Jornal Nacional um tempo atrás aí, fazendo um trabalho ao vivo lá pro Jornal Nacional.
0: Cara, é muito legal, né, cara? Porque é diferente, como é que é misturar isso da tua paixão futebolística juntar com a tua arte, cara? Porque quando a gente, né, tem uma paixão por um clube, uma coisa assim, é algo que mexe muito com a gente. E a arte é algo fantástico também, lá do íntimo da alma da gente. Aí conseguir juntar os dois deve ser fantástico, né, cara?
2: A arte é fenomenal pra essa parte, porque eu sou apaixonado por pintar movimento, por pintar ação. Uhum. E o esporte como um todo representa isso muito bem. Aqui para o ateliê da Janete e do Ismael ali, por exemplo, além do workshop que está rolando ali hoje e amanhã, eu trouxe uma exposição ali. E entre essas artes tem uma do Guga, inclusive, esse catarinense célebre, que, onde eu retratei ele erguendo a primeira taça de Roland Garros dele. Então, cara, é muito bacana usar a arte para registrar esse tipo de momento.
0: E no esporte, né? O esporte tem isso que mexe muito com a emoção das pessoas. E quando tu registra um momento assim, né?
2: Esporte é sentimento, né?
0: Cara, é muito legal. Eu, como colorado, vi tem uma pintura que eu vi de um cara fazendo o Fernandão erguendo a taça, aquela do um cara. Só de olhar aquilo a gente se arrepia e se emociona, né? Cara, é fora de série. Janete, chega aqui por gentileza. Como é que foi que tu conheceu esse cara aí, o Mauro? Conhecia o trabalho dele? Como é que foi o processo de trazer esse cara aqui para nossa cidade, para fazer o workshop e tal?
3: Boa tarde, Lucas. Boa tarde, ouvintes da rádio Top 104, né? Um prazerzão estar aqui de novo, né? Obrigada pela oportunidade.
0: Imagina, vocês são da casa. Né?
3: Que bom, a gente agradece muito. Pois é, a história com o Mauro ali, eu já nem me lembro direito como é que foi, porque... sabe, quando a gente começa a seguir alguns perfis, né? E a gente se identifica com as artes, né? E eu gostei muito do trabalho dele. Logo que eu vi, apareceu lá, né? No Instagram. E aí eu comecei a seguir o Mauro, comecei a acompanhar o trabalho dele. Eu achei, putz, que diferentaço, né? Que bacana, que trabalhos diferentes mesmo, né? E realmente esse negócio de ação, né? Você consegue retratar muito bem aquele movimento, aquele corpo virado, torcido, aquela mão toda, né? Naquele movimento, naquela ação,
0: eu acho,
3: né?
0: que é uma coisa muito difícil, né? Porque retratar alguma coisa estática é uma coisa, né?
3: Isso.
0: E você passar essa sensação de movimento para uma imagem é muito louco, né?
3: Exato. E ele é muito bom em anatomia, né, Mauro? Nossa, é incrível, assim. Então,
0: Por isso que nós estávamos conversando fora do ar, que eu falei de uma parte da anatomia aqui, cardíaca, e ele disse, não, sei.
3: Ele é muito bom na anatomia, dá pra ver lá os obras.
2: Eu adorei que ele especificou no microfone qual era a parte da anatomia que a gente estava se referindo.
0: Era cardíaca, né? Não, é bom explicar bem, né? Porque, né?
3: Porque,
0: né?
3: Vai saber, né?
0: Vai que pega esse corte depois, né?
3: Mas, enfim. Aí, o ano passado, a gente chegou a conversar sobre uma possibilidade dele vir pra cá, né? Realizar esse workshop aqui para apaixonados por arte, né? Só que ano passado acabou não rolando, né? Passou muito rápido, enfim, foi, né? Aí esse ano a gente conversou novamente e tal, alinhou, a gente viu que dava realmente, combinamos uma data e tal, e colocamos a coisa a funcionar. E aí deu certo, o Mauro tá aqui hoje,
2: pé ele trouxe pé na estrada, né?
0: Como é que vai funcionar esse workshop? Quem que pode participar? Como é que funciona?
3: Então, já está rolando. De manhã nós tivemos o primeiro momento, né, com ele. Então, ele está trazendo todo um contexto sobre as artes, né, sobre a inteligência artificial, o quanto impacta nesse ramo artístico, carreira, né, as composições dele. Então, ele contextualiza bastante das obras que ele trouxe. Então, ele tem ali um acervo incrível, né, de obras de todos os tipos. E então está aberto para professores, para estudantes, para apaixonados por arte, enfim, para pessoas que curtem e que artistas, né? Está aberto, então, para... Ainda dá tempo, né? Se alguém quiser, tem hoje à tarde, tem amanhã, tem amanhã.
2: A melhor parte vai ser hoje à tarde e amanhã, né? Hoje à tarde, a gente, além de conversar mais um pouco, ainda vou fazer uma demo de pintura, começar um quadro do zero e terminar ele todo ao vivo ali para o público assistir. E amanhã, mais divertido ainda, porque amanhã o pessoal bota a mão na massa.
0: Pois é, eu vi que isso é uma coisa que tu faz bastante, né, cara? Essa performance ali ao vivo de pintar o quadro, a tela em branco, e aí começa do zero, finaliza uma obra toda ali, e as pessoas acompanham cada processo dessa criação, dessa produção. Como é que foi que tu chegou nessa possibilidade, cara? Porque pra gente, né, que não é do meio, a gente fica curioso de como é que nasce um quadro, né? O que que vem primeiro? Tem um rabisco, o cara já começa, não imagina e começa e do nada vai criando o resto, já tem na mente o que vai sair. Pra gente é um mistério, mas daqui a pouco quando você mostra lá, as pessoas entendem um pouco melhor de como é que funciona a cabeça do artista.
2: Como a Janete tava falando, eu sou apaixonado por anatomia, sabe? Então, pô, agora, terça-feira, por exemplo, terça-feira eu tenho um show no Teatro da Fevale, um dos teatros mais bonitos do Brasil, que fica em Novo Hamburgo, sei lá, 5 mil pessoas, o público vai assistir, onde eu vou estar ao lado de Lá vai estar tá Rafael Malenotti, da Acústicos dos Valvulados, vai estar tá Vera Louca, Pires Cagrico, uma série de artistas onde eu vou estar tá junto com eles pintando. Então, eu já sei com quem eu vou estar. Tá. Eu faço antes uns estudos, eu penso alguma coisa. Da mesma maneira, quando vou me apresentar com outros, cara, grandes nomes ali, pinturas ao lado de Fernando Sorocaba, Raça Negra, Humberto Gessinger, Michel Teló, Nenhum de Nós. Cara, é um hall imenso, assim, de artistas de projeção nacional e internacional, com a qual eu, um não músico, um cara que é péssimo músico, já tive o prazer de dividir o palco. E aí eu vou lá, dou uma estudada na obra do cara, porque nem sempre tu conhece toda a obra, né? Raça Negra, tirando de eu não lembro de muita coisa. Mas eu vou lá, estudo a respeito. Sim, pra compor algo que faça sentido dentro daquele espetáculo. E aí, a partir daquele esboço ali, a gente trabalha no palco em tempo real ali pro público assistir, e pro público acompanhar todas as etapas, todo o processo. E pinturas ali que vão de 20 minutos até uma hora.
0: Muito. Isma, vem aqui pra conversa, deixa eu te perguntar o seguinte, você que é um cara super jovem, né, mas muito talentoso, né, e que com certeza, cara, eu lembro que daqueles trabalhos teus pra agora, cara, tua evolução é incrível, né? E aí eu vejo a pergunta que eu quero, e eu vejo muito que é muito bacana isso, que são gerações de artistas que se encontram aí para trocar ideias e tal. O quanto é bacana você ver um cara como o Mauro, que já pintou fora do Brasil, o cara tem toda uma experiência, assim. Como é que é para você, um cara que está... um jovem nas artes, né? Poder trocar uma ideia com um cara assim, rodado, que tem experiência, que tem um talento incrível, mas que talento sozinho não faz nada. O cara tem que ter técnica, tem que estudar, tem que ter muito aprendizado, né? Então, justamente por isso que existem esses workshops, pra galera aprender, por isso que existe o Ateliê Cores ao Mundo, porque às vezes a pessoa tem o talento, mas não sabe usar a ferramenta que tem, né? Então, é importante, né? Ter a técnica adequada.
1: Cara, eu posso dizer que é fantástico, é fora do sério, sabe? Quando a gente traz um artista com a envergadura do Mauro, é um encurtar caminhos, é um facilitador do teu caminho. Porque muitas vezes tu tá lá na tua casa produzindo, muitas vezes tu não vai reconhecer os pontos onde tu pode melhorar. E aí quando traz alguém de fora que tem uma experiência vasta, que tem um conhecimento mais abrangente... Hoje, né, por exemplo, na conversa de manhã teve vários pontos que eu pensei... Caraca, isso eu nunca tinha visto antes, sabe? E da forma que o Mauro traz mastigado pra gente é muito fácil de entender. Então pra mim tem sido uma experiência bem inspiradora e instigante, sabe? Eu preciso buscar mais. Sempre tem possibilidades para estar aprendendo, para estar buscando e se desenvolvendo. Então, para nós é uma honra e agradecer a vinda do Mauro para cá, né? Porque geralmente é os alunos que vão até os professores. Uhum. E dessa vez o professor veio até os alunos.
0: E como é que é essa troca, cara, de você também, dentro desses workshops, contar a tua experiência, dividir técnicas aí de produção, de pintura, de coisas que você também aprendeu com outras pessoas aí, né, e poder compartilhar e fazer com que outras pessoas também desenvolvam a sua arte.
2: Cara, eu acho que chamar de trabalho aquilo ali é a maior injustiça que eu poderia cometer.
0: Ah, que bom, né?
2: Porque, caramba, é um tremendo bate-papo, onde a gente tá contando e ouvindo histórias. E pra finalizar, eu ainda vou pintar, que é a coisa onde mais eu me sinto completo, onde eu tô mais feliz fazendo. Então, pô, caramba, ter a oportunidade de tu vir... conhecer gente nova num lugar bacana como esse, falar sobre o que eu amo e pintar, cara, isso é diversão pura.
0: Maravilha. Janete, quanto tempo já que tem o Ateliê de Artes Cores ao Mundo? Porque eu lembro que a gente inclusive fez uma divulgação forte aqui no período de inauguração e coisa e tal, e de lá pra cá o ateliê decolou de uma forma fantástica, né? Tem já aulas aí na região também, né? Não é só mais São Miguel. Como é que tá a coisa lá?
3: Então, são 4 anos e meio de ateliê, né? Mas que eu trabalho com isso, aulas de pintura e desenho já... já são mais de 18 anos, vai para 19 já que eu tô nessa lida, né? E também é muito prazeroso e a coisa só vem fluindo. A gente percebe que existe uma demanda muito grande. Nós fomos praticamente os pioneiros ali, né? Esse negócio de cursos, né? De desenho mesmo, de pintura. Essa coisa da livre expressão, das crianças poder chegar ali e aprender as técnicas que nós temos para oferecer, né? E a gente viu que tem demanda, então nós abrimos em Bandeirante, né? E também abrimos agora esse ano em Iporanga do Oeste. Ela também está tendo uma aceitação muito boa. A gente está super feliz e, olha, tem demanda para abrir em mais lugares. A gente está ali com falta até de profissionais para a gente poder abrir em outras cidades que estão nos procurando, né? Maravilha já nos procurou, Itapiranga, Guaraciaba. Então tem diversos lugares aí que a gente ainda pode explorar.
0: Que maravilha, isso é muito bacana, né, Mauro? Principalmente esse trabalho com as crianças, né, para desenvolver, porque às vezes a pessoa precisa ter essa experiência de pelo menos tentar, né, trabalhar com artes, porque às vezes a pessoa nunca trabalhou e nem sabe que tem o talento para isso, nem sabe que o tamanho da paixão que ela vai ter o dia que ela pegar o pincel na mão e descobrir que gosta de pintar, né?
2: Isso é uma forma de expressão, antes de mais nada, né? A minha vida fazendo isso começou porque eu era um menino lá, um adolescente que tinha dificuldade de interação, um adolescente tímido e queria botar pra fora aquilo que estava dentro da minha cabeça, de poder me expressar. Era uma forma, literalmente isso, uma forma de expressão. E essa questão que a gente está levantando de criar uma nova geração que produza a arte, ela é fundamental, e ela é fundamental em um nível estrutural do Brasil. Porque a gente está criando uma geração que vai retratar as nossas vivências, a nossa história, a nossa forma de ver o mundo. Uma coisa que a gente estava discutindo, até essa semana estava dando entrevista numa outra rádio, é que nós temos por característica pensar que como a gente vê o mundo, ela é definitiva, ela é única, ela é uniforme para todos. Falando do rádio, por exemplo, nós há 20 anos atrás, eu poderia te trazer um cartucho e tu rodaria ele numa disqueteira, correto?
0: É isso aí.
2: Hoje, isso simplesmente não existe.
0: É uma transformação da tecnologia na comunicação, maluco.
2: Se eu vier hoje com um áudio em cartucho, a gente simplesmente não vai ouvir ele, correto?
0: Não tem como executar.
2: A pintura, ela funciona universalmente e atemporalmente. Uma pintura feita há 500 anos, como a Mona Lisa, continua sendo útil, válida, e ela continua representando a sociedade daquela época com perfeição.
0: E qualquer pessoa, com qualquer linguagem,
2: compreende, qualquer idioma.
0: Com qualquer cultura, a pessoa vai olhar e vai compreender o que está ali, né?
2: As histórias que hoje a gente está registrando digitalmente no celular, nas câmeras, talvez daqui a 30 anos não sejam mais vistas, porque a gente não vai. A tecnologia, ela vai se superando, e muitas vezes ela não abraça a tecnologia que veio anteriormente. Então a arte tem essa função de ser atemporal e de registrar a nossa história, as nossas tradições, a nossa cultura. Isso é a função da arte. Então poder ajudar junto com o ateliê da Janete e do Ismael a criar uma nova geração é, sem dúvida, um privilégio.
0: Cara, e essa é uma preocupação genuína, né? Porque a gente precisa de ter as coisas ali de uma forma material, palpável, impressa. Por exemplo, um livro impresso, ele vai poder ser lido daqui a 50, 100 anos, né? Agora, o livro que eu tenho ali no Kindle, daqui a pouco, não sei para que fim vai dar o servidor.
2: Basta
0: do Kindle.
2: Basta uma bateria arriar.
0: E o servidor deles, daqui a pouco a empresa fecha, puf, não, desaparece tudo, e aí?
2: E vamos para um exemplo muito mais prático. Quantas fotos e vídeos importantíssimas, lindas, que tu perdeu porque trocou de aparelho e não conseguiu transferir?
0: Exatamente, a gente não imprime mais. A gente tem foto que tu, de vez em quando, lá o Google Fotos te lembra lá de um negócio lá, e tu olha e diz: caraca, essa foto eu nem lembrava que tinha.
2: Não, pô, a nossa geração, a minha geração, a tua geração, é uma geração analógica que tá se adaptando ao digital.
0: Isso.
2: E a nossa geração, das nossas mães ali, tinha uma tradição linda, que era a visita chegava, mostrava o álbum de fotos.
0: É, cara, com certeza.
2: Quantas
0: que
2: vezes
0: coisa
2: chegou
0: isso.
2: Uma visita na tua casa e tu puxou teu celular celular e começou a mostrar foto.
0: Nunca, né?
2: Isso não acontece.
0: Não acontece.
2: A arte tem essa função de registrar nossa história. E que daqui a 100, o que eu pintei hoje, daqui a 200 anos vai ser visto. Eu tenho a honra, a alegria de ter quadros em diversos museus. Então é uma coisa que me emociona, porque eu sei que os netos dos meus netos vão um dia pegar os seus filhos pela mão e vão lá e vão mostrar, ó, esse aqui foi teu tatataravô lá que pintou.
0: Cara, então, isso é muito legal, né?
2: Isso é um privilégio que poucas artes te possibilitam.
0: Né? E a arte te eterniza, né? Por exemplo, né, Janete, quando a pessoa, as novas gerações, próximas gerações forem dançar lá no CTG, vai estar o teu painel lá que saiu há pouco tempo. Conta essa história aí.
3: Pois é, além de tudo, eu sou muralista, né? É. Amo fazer isso também. Eu sempre digo, não me dê essa liberdade, ele me dá uma parede em branco que eu me divirto, né?
0: Cara, é isso
3: onde
0: é bacana
3: eu mais
0: demais,
3: gosto,
0: né,
3: de estar, exatamente. Então, tive a felicidade de realizar a pintura, até eu quero levar vocês lá para vocês conhecerem, né? Aquele mural grande ali na entrada do CTG e que remete à nossa cultura gaúcha, traz os pampas de Miguel Estinos, né? Traz as araucárias, os cavalos, enfim. Então é um cenário muito bonito. Eles me deram liberdade para eu criar ali, para fazer o que eu quis. Nossa, eu me diverti muito, né? Não queria nem que acabasse tão cedo, né? Então foi muito bom. Mas a questão que vocês falam, Lucas, assim, ó. Eu, por exemplo, eu desde muito pequena eu sempre gostei muito de pintar, de desenhar. Minha mãe sempre fala que eu estava sempre desenhando e tal. Mas assim, ó, não tinha possibilidade nenhuma de avançar e nem de pensar no futuro, de ganhar dinheiro, de ganhar vida fazendo isso, né? Hoje em dia, olha que bacana isso, né? Hoje em dia a gente pode oferece essa possibilidade para as crianças, essas crianças que têm esse talento, que gostam, e como é bom poder receber eles lá e saber que eles gostam e estão fazendo aquilo que sabe, aquela expressão deles, estão tirando para fora os demônios internos, né? Que muitas vezes eles precisam jogar para fora. E nós estamos dando essa condição para eles. Então, as crianças ali, tem mães que procuram. Crianças com 3 aninhos, 4 aninhos, já querem colocar eles pra...
0: A partir de que idade vocês recebem as crianças?
3: Era com 6 anos, a gente diminuiu para 5, já temos com 4. Então, assim, a gente percebe assim, a gente convida eles para uma aula experimental e já percebe que eles têm, assim, aquela facilidade, assim, de domínio com a mão, aquela mobilidade e tal. E aí a gente, pô, como é que vai desperdiçar esse talentinho pequenininho, né? Então a gente já recebe, já vai tratando, né, individualmente, né, no Sim. seu tempo e tal. Então isso é muito bacana, porque nós estamos dando essa possibilidade para as crianças desenvolverem mais cedo essa arte, né? Porque eu comecei depois de, meu Deus, eu nem sei que idade que eu tinha, mas enfim, aquele período ali de adolescência, ali de entrando na fase adulta, eu não pude fazer, eu tive que trabalhar outras coisas para poder ganhar dinheiro, ganhar vida, né? Não podia viver da minha arte, né? Iam me chamar de louca. Hoje em dia eu digo, e com muito, muito feliz, né? Eu vivo da minha arte, né?
0: Que maravilha, né?
3: De uma
0: né?
3: forma mais diversificada, um pouco diferente do Mauro, mas eu vivo
0: mas
3: da
0: sim,
3: minha
0: né?
3: arte.
0: Mas sim, né? Com certeza. Não, e espalhando arte pelo mundo.
3: Espalhando né? arte pelo mundo, né? Cores ao mundo.
0: Cores ao mundo. Colorindo o mundo,
3: colorindo
0: né, Isma?
3: Colorindo o mundo.
0: É muito bacana poder fazer parte dela, porque na verdade é mais do que ter uma escola de arte, mais do que ter, do que ensinar. É uma maneira de transformar o mundo também, literalmente, né? De dar cores ao mundo e de colorir a cabeça de muita gente, né? Que às vezes está vivendo num mundinho preto e branco, e através da arte a pessoa consegue desenvolver muita coisa e encontrar um lado bacana da vida dela, né?
1: Claro, porque trabalhar com arte não é aquela matemática 100% correta e certa, né? Envolve várias questões...
0: Literalmente que... não é preto no branco, né?
1: Sim, tu vai trabalhar com seres humanos, então a gente recebe bastante crianças com realidades totalmente diferentes. A gente recebe o aluno mais comportado, teu aluno um pouco mais rebelde, tu tá trabalhando com criança, sabe? E aí tu não tem como não se transformar também com os alunos. Porque muitas das questões que os alunos trazem para nós, a gente não necessariamente trata, mas provoca alguns questionamentos que até mesmo a gente, como professor, leva para a vida, sabe? Às vezes a gente tem alguns pensamentos mais retos que a criança chega e questiona, tá, mas tu nunca pensou em fazer de tal forma diferente? E não é que é verdade, sabe? Alguns questionamentos a gente pode estar levando para a vida trabalhando com criança, sabe? Trabalhar com arte é totalmente diferente.
0: Maravilha, né? É uma... Até porque a arte ela tem essa flexibilidade, né? De você poder se transformar o tempo todo, se reinventar o tempo todo. Mauro, tu era um cara muito nerd, então, quando tu era gurizão, assim, porque tu começou. Porque o teu.
2: Segundo as minhas filhas, sim.
0: É, porque eu vi que tu começou trabalhando com HQ e coisa e tal. Como é que foi isso?
2: É, eu trabalhei com. Eu sempre trabalhei com. Em funções relacionadas à arte ali, trabalhei em gráfica, trabalhei em jornal, revista. Aí teve um período ali onde eu entrei pra polícia, fiquei 11 anos como policial militar.
0: Caraca, velho. É, nada a ver.
2: Absolutamente
0: nada a ver.
2: E posterior a isso eu fiz uma transição ali.
0: Mas na polícia tu fazia pelo menos retrato falado ou não?
2: Caramba. É, e aí teve um momento ali que eu não estava satisfeito com aquilo e comecei a me especializar e na sequência comecei, trabalhei com DC Comics, trabalhei com Marvel, trabalhei com a Disney, então foi um período bem interessante.
0: Cara, que doideira isso, né, cara? Tu trabalhou de policial, mas a arte estava ali latente, querendo ser protagonista na tua vida. E tu tem, mano, não, eu quero ser polícia. Vou prender os malandros.
2: Ali veio uma necessidade financeira mesmo.
0: Claro.
2: Foi um período muito complicado da vida, assim, financeiramente. Pai de um bebê recém-nascido, Brasil em crise naquela época, porque, pô, eu já passei dos 50, então estamos falando de uma geração atrás, né?
0: Uhum.
2: Mas foi um período bem intenso, que me possibilitou a.
0: Tudo é aprendizado nessa vida, né?
2: E a tranquilidade financeira de poder começar a investir também no que eu queria realmente fazer. Que arte é isso. Tu tem a capacidade, tu tem o dom de enxergar o mundo de uma maneira diferente. Mas aí a gente precisa investir em conhecimento, em estudo, em técnica, para conseguir transmitir essa mensagem que está dentro da tua cabeça para o papel e para a tela.
0: Uhum. Cara, isso é uma grande verdade, né? Porque não adianta só eu querer. Claro que a gente tem gente que já tem essa facilidade, tem o talento e tal, mas sem a técnica correta, né?
2: Aí vem a frustração.
0: Porque daí a pessoa tenta e não.
2: Dom do artista é isso: é ele enxergar o mundo de uma maneira diferente, ele saber a mensagem que ele quer passar. Mas aí entra o trabalho de um ateliê como Cores ao Mundo de ensinar como. Transmitir,
0: como transformar
2: técnica,
0: essa ideia e tudo isso que está aqui, transferir para o papel.
2: Eu sempre uso o exemplo do aprender a escrever, que ninguém nasce, a gente desenvolve essa capacidade, a gente desenvolve um movimento fino de conseguir dominar o lápis sobre o papel. Nem todo mundo vai virar poeta por saber ler e escrever. A capacidade que o artista tem é enxergar o mundo de uma maneira diferente. E aí a técnica te possibilita, assim como a técnica de escrever te possibilita transformar boas ideias em poesia, a técnica do desenho e da pintura te possibilita transformar esse sentimento que tu tem em uma pintura, em uma escultura.
0: Cara, que maravilha, né, eu vi isso, porque eu queria que todos os artistas de todas as artes pensassem assim, porque tem gente que, por exemplo, acha que eu sempre gosto de transferir isso para música, né, porque todo mundo fala que música não existe esse negócio de música boa e música ruim. Claro que existe, velho, é a mesma coisa.
2: Existe.
0: Uma pintura do Mauro e uma minha, tem a boa e tem a ruim. Eu vou desenhar o bonequinho de palitinho, porque eu não tenho a técnica. Então o próprio músico ele tem que também ter a técnica para fazer uma, para poder trabalhar uma música e coisa e tal, né? Porque a gente vê uns negócios assim que, porra, cara, musicalmente a gente pira, né? De ver às vezes coisas tão pobres fazendo sucesso e tão, né? E nas artes de forma geral, às
2: isso
0: vezes
2: isso vem de encontro ao que a gente estava falando sobre a inteligência artificial. Hoje a gente tá vendo o surgimento de uma geração que está muito mais preocupada com o resultado do que com o processo para chegar lá. Hoje o moleque que quer ser músico, ele não está indo atrás de uma escola para aprender técnica vocal, para aprender instrumento. Ele está preocupado em como usar o autotune. Como é que eu uso o autotune? Qual é a jogada?
0: Buscando sempre o atalho, né?
2: Sempre pelo atalho. É o menino que, ao invés de treinar como chutar a bola, ele está preocupado em como é que vai ser a dancinha para comemorar o gol, para viralizar no TikTok.
0: Cara, é isso aí. É o mesmo
2: raciocínio. Na minha área, é o cara que não aprendeu a desenhar e acha que a IA vai resolver todos os problemas. Quando eu digo que inteligência artificial é uma ferramenta, inclusive uma ferramenta que auxilia muito, muitos profissionais, mas que ela não é artista, ela é uma ferramenta. e que daqui a 20, 30 anos a gente vai ter tanta vergonha de ter usado a inteligência artificial nos desenhos, nas fotos, nos vídeos, quanto a minha e a tua geração tem vergonha de ter usado o mullet na década de 80.
0: Bah, eu tinha um, cara, bonito.
2: Lamentamos.
0: Eu tinha um, cara. Uou, meu mullet era inspirado no volante Norton do Inter, que tinha aquele,
2: nossa,
0: aquele cabelão lá atrás, assim, eu tinha aqui aquela franjona pro lado aqui, e lá atrás aquele cabelão, pá.
2: Aí deixava o bigode e usava pochete.
0: Meu
2: nossa,
0: Deus, e uma calça bag.
2: Que espetáculo, lamentável.
0: E uma calça bag, nossa. Outro dia a gente tava até pesquisando aqui na internet daquelas coisas que a gente usava nos anos 80 e comentando que era uma época, agora vamos fugir tudo do assunto.
2: Bora. Aqui,
0: que era a época daquelas, as lojas todas eram lojas de a tal da surf, a moda surf.
2: Moda surf,
0: era, sim. Né? Era surf, tudo era surfwear, né?
2: Tu lembra as calças manchadas?
0: Isso, aquelas calças, coisa horrível.
2: Cara, eu tava terminando, começando o segundo grau, terminando o primeiro grau nessa época aí. Parece. E a minha mãe conseguiu uma loja que tava em promoção. Ela comprou umas 3 ou 4 absolutamente iguais. A galera achou durante 2 anos que eu só tinha uma
0: calça. A gente usava aquelas carteiras com velcro, né? Fazia
2: OP.
0: OP. Escrito, era OP, era Hot Stick, essas marcas.
2: Pichulinca.
0: Olha, meu Deus, Mauro. Depois nós vamos tomar uma cerveja e botar essa conversa aí.
2: Vamos precisar de tempo.
0: Conversa dos tio aqui, porque a galera, o Isma tá olhando, cara, do que eles estão falando?
2: Pô, que sacanagem.
4: Uma boiada.
0: O Isma tá olhando e pensando, mas do que esses caras estão falando, velho? Esses caras são um dinossauro, velho.
2: Não, quando a gente vê um moleque assim, investindo no próprio talento, trabalhando, eu penso, cara, quando... Eu tenho filho mais velho que isso, cara. Que loucura, bicho. É muito bom. E vocês estão de parabéns por ter um pessoal novo que tá tão empenhado.
3: Deixa eu aproveitar e falar do Isma, então, porque como é que ele chegou até mim, né? Porque como é que eu resgatei essa criatura
0: aqui,
3: né?
0: E aí, como é que foi?
3: Né?
0: Como ele foi capturado, Janine?
3: Pois é, primeiro eu vi ele no Instagram, alguém me passou, uma aluna minha me passou o Instagram dele e tal. Eu comecei a olhar, eu falei, nossa senhora, né? Aqui na região, um fera desse. Eu falei, não acredito, né? E aí, por coincidência, a gente organizou um café lá em casa para uns artistas, né? E o Ismael estava lá nesse meio, nem sabia direito que ele estaria lá, mas enfim. E naquela época era pandemia ainda e eu dava cursos em casa, eu tinha montado um pequeno ateliê em casa e aí ele viu que tinha as telas lá e tal, e ele achou interessante, gostou e tal. Daí ele me pediu como é que eram os cursos e aí a gente fechou lá, ele começou a fazer os cursos lá comigo, né? Acho que ficou um ano.
4: 2020.
3: Acho que foi 2020 por aí, 2021, enfim, não lembro direito. Mas aí você começou a fazer curso, acho que ficou um ano lá comigo, né, aprendendo a pintura em óleo, né, porque o desenho ele já era mestre. E aí eu vi que o cara era muito talentoso, daí bem naquele período assim de pandemia e tal, né, coisa difícil, eu pensei, tem que fazer alguma coisa, né, o artista ele é meio inquieto, né, aí que eu pensei em abrir um espaço particular aqui no centro da cidade, mas eu pensei, eu preciso de alguém. E logo me veio na cabeça o Ismael. Falei, não vou deixar passar esse figura, né? Vou resgatar ele. Daí eu convidei, ver se ele aceitava abrir o espaço comigo. Ele ficou meio assim, mas aceitou, né, Ismael?
0: Ele disse, aí, a mulher é doida, cara.
3: Ele é doido.
0: Mas eu vou igual, bora.
3: Bora, vamos lá, né? E aí fechamos as ideias e tal, deu super certo. Tamo aí até hoje, a gente combina super, né, nas ideias, enfim, naquilo que a gente quer fazer. Temos um pensamento muito parecido. Nunca brigamos até hoje, né? Somos sócios, aí ele aceitou. Então, assim, ó... Foi assim um prazer enorme ter ele comigo e a gente cresce juntos e a arte dele é impressionante, eu fico impressionada cada vez mais, ele está partindo para os murais também agora, né? Então é uma arte que ela vai te possibilitando muitas coisas, tem um leque de opções aí que você pode escolher, né?
0: Cara, que bacana, né? O Ateliê de Artes Cores do Mundo, a gente conversou aqui, quanto tempo faz que a gente conversou aqui? Faz mais de, acho que 2 anos, né?
3: Faz mais.
0: Uns 2 anos, então vocês já estavam no meio do caminho, né? Você está com 4 anos e meio.
3: Isso.
0: Vocês já estavam no meio do caminho aí do ateliê. Quantos alunos vocês têm hoje, cara? Tem um bando de gente, né?
4: Exatamente, eu não vou mexer agora, mas é mais de 130 alunos hoje.
0: Cara, é muita gente.
4: Contando as três cidades.
0: Contando as três cidades, né?
4: Mais de 130.
0: Né? Pois é, cara, é muita gente,
4: velho. O valor
0: velho.
4: De quantos alunos já passaram, isso deve passar de 800, 900 alunos nessa...
0: Que já passaram.
4: 4 anos e
0: a pessoa não sai, ela não passa por um ateliê de artes assim, ela não passa incólume, né? Ela vai para frente ela vai levar para vida isso, né? Em algum momento ela vai continuar rabiscando, pintando, né? Porque ela já chega lá com uma sementinha da arte, pelo menos. E isso que ela desenvolve ali não vai embora, né?
3: Fica. É, exato. E olha só, eu fico muito feliz, eu estava falando, né, hoje de manhã, eu tenho a grande maioria que está fazendo o workshop, ele está participando, foram meus alunos, né? E é um orgulho muito grande, uma felicidade muito grande, porque assim, ó, eu tenho alunos que ficaram 10 anos comigo fazendo curso e acho que ainda precisava mais, sabe? E, por exemplo, hoje temos a Duda, que é uma grande muralista, né?
0: Então ela tá aí, demais,
3: ela,
0: né,
3: passou por mim também. Tem a Jane Lang, que também é tatuadora, também foi minha aluna, né? Então tem várias criaturinhas ali que aproveitaram um pouco desse curso, né? E que puderam trazer para a vida, hoje estão ganhando a vida através dessa arte, mas que lá naquele comecinho, né, foi uma sementinha que foi plantada e foi crescendo e hoje estão ali ganhando a vida com a arte, né? Então, para mim é uma felicidade muito grande, é imensurável.
0: Muito bom. Mauro, falar em ganhar vida com a arte, como é que foi, cara? Quando foi que caiu a ficha que tu, cara, dá pra ganhar dinheiro e vou, porra, vou viver disso? Quando que foi que disse, cara, não é que dá pra ganhar dinheiro com isso, velho?
2: Cara, nunca foi fácil, obviamente, né? Principalmente pra nossa geração, uhum, que é uma geração pré-internet. Hoje é tudo muito tranquilo. A gente usa a internet como uma ferramenta, de divulgação. Quando eu comecei, era aquela coisa, eu tinha que fazer o desenho, fazer a pintura, botar debaixo do braço e bater em porta, torcendo que alguém abrisse. Hoje tá muito mais fácil. A partir do momento que tu entende que essa ferramenta, ela abre portas que tu nem imagina, tu acaba facilitando demais a tua vida. E, mas assim, eu acho que a grande virada se deu, eu ainda tava na polícia, e aí surgiram esses convites para fazer esses trabalhos para os quadrinhos americanos e, pô, de repente eu tava produzindo, eu tava trabalhando com cor lá no início, pintando um gibi inédito do Superman. Uhum. E aí tu tá ganhando em dólar.
0: Opa!
2: E daqui a pouco tu tá ganhando.
0: E pra um cara nerd, daqui a pouco tá podendo fazer parte ali da produção de um gibi, velho.
2: Pô, vamos ter que procurar eles e perguntar, né? Porque, pô, eu sou descolado, não sou nerd.
0: Sim.
2: Uhum. Eu cheguei a imaginar a cara das minhas filhas reclamando agora. Pô, é muito diferente, sabe? Da mesma maneira como é muito maluco, assim, um cara apaixonado por música como eu era, tá dividindo o palco com esses grandes nomes, assim. Sim. Que tu, pô, tu só imaginava.
0: Claro.
2: Então é, tu tem que manter aquele olhar
0: blasé. Eu já tô acostumado.
2: Tem que manter aquele olhar blasé ali e tentar agir com a maior naturalidade possível.
0: Sim.
2: Mas
0: por dentro o cara
2: bacana.
0: Tá.
2: Sim, não, pô, por dentro tá vibrando. E depois de tudo passado, leva uns 2 dias, assim, pra cair a ficha legal, sabe? Pô, eu, por exemplo, 2022, eu tava na Espanha e daí fui convidado pra colocar um quadro dentro do Museu do Barcelona. Cara, um menino, cara, do interior do Rio Grande do Sul, eu moro na mesma rua, na mesma quadra, há 42 anos, sabe? E de repente tu vê o teu trabalho no museu, como o museu do Camp Nou, tu tá dando autógrafo, sabe? Então é dentro de um clube que revelou Messi.
0: Cara, sim. O Barça, então, tem uma história fora de série, cara, é um dos clubes das maiores torcidas do mundo, né?
2: Sim, então tu ter essa oportunidade é algo que, porra, só a arte poderia ter me proporcionado, pelo qual eu sou muito grato e acordo todos os dias tentando produzir ainda mais. Como eu falei, o que a gente faz é o registro dos nossos dias, sabe? É saber que o que a gente está produzindo hoje vai ser visto por décadas e séculos, se tudo der certo.
0: Que maravilha, cara. E aí hoje, hoje tu tem a participação hoje nesse workshop aqui. Como é que é a tua rotina hoje? Tu tá bastante na estrada, fazendo esses shows aí, pintando ao vivo, produzindo quadros, trabalhando com as tuas telas. Como é que é a dinâmica do teu trabalho hoje?
2: Cara, até o início, até o lockdown, até o início da quarentena, era maluco, assim, sabe? Porque eu chegava aí 2-3 vezes por semana pra São Paulo pra pintar ao vivo, participar de eventos e tal. Às vezes ia, tinha que ficar um mês em São Paulo pintando toda semana. E aí, de repente, porra, aconteceu a quarentena, não podia mais sair de casa. E o problema foi que eu gostei.
0: Ah, é?
2: Pô, eu curti pra caramba. A gente construiu
0: o home estúdio. Office pegou muita gente, pô, né?
2: O home office é sensacional. Aí eu construí um estúdio enorme, com 100% do que eu preciso pra produzir dentro de casa. O único trânsito que eu pego pra ir trabalhar é na cozinha ali, entre o meu quarto e o estúdio. Só tem a cozinha, que é pra... Às vezes a gente faz um pit stop ali. Então, eu tenho evitado, eu tenho selecionado, uhum, sabe? Eu tô sendo mais seletivo.
0: Cara, mas isso também tem muito a ver com a idade, né? Porque, pô, a gente, depois dos 50, a gente... Ah, pra que essa correria louca? Vou fazer só o que me faz feliz.
2: Pois é, e outra, tem o convívio com as filhas. A caçula, porra, tá com 15.

0: Queimou o horário
1: a gente
0: ali,
1: achou que
0: né,
1: tinha eu achei que tinha refeitório aqui.
2: Vocês vieram para o almoço? Eu tenho uma marmita lá, eu divido com vocês.
0: Opa, bom também. Então, queimamos um pouquinho o horário, mas às 14 horas a gente tem marcado para retornar, né? Então,
2: boa.
0: Sair daqui, vamos almoçar e depois
2: já volta lá. E qual que é a atividade de hoje à tarde?
0: Então, hoje à tarde, Mauro, fala aí, mestre, qual é?
1: Bom, 14 horas começa, mas eu ia adorar se o público de vocês também comparecesse lá, porque sempre tem ali, a gente já começa devagarinho e tal, mas vai rolar um bate-papo agora, umas explicações sobre técnica, uma explicação teórica mesmo, falando, mostrando, porque como eu trouxe muitos trabalhos, eu uso esses trabalhos como exemplo, além obviamente deles estarem disponíveis para venda, eles são usados como exemplos nesses diálogos que a gente está. E a gente começa com esse bate-papo e ali pela metade da tarde aí começa com a parte de pintura mesmo, onde eu vou botar uma tela, a gente vai discutir como montar e a gente começa literalmente do zero. A gente vai discutir como montar esse esboço na tela, depois a pintura e o acabamento, todo esse processo o pessoal hoje tarde vai acompanhar ao vivo em tempo real. E aí amanhã vai ser a vez deles produzirem. Aí amanhã é eles que botam a mão na massa e eu só vou acompanhando dando umas dicas.
2: Pô, que maravilha, que bela oportunidade, né?
0: Eu queria aproveitar então a galera que tá ouvindo a gente aí, se puder, né, dar uma passadinha no ateliê para conhecer as obras de arte do Mauro.
2: Onde fica o ateliê?
0: O Ateliê de Artes Cores ao Mundo fica na rua Santos Dumont, 275, fica aí próximo à rodoviária, né, próximo à loja Magrão.
2: Pertinho do outro lado da rua da FUBRA.
0: Isso,
2: ali.
0: Em frente à FUBRA, é só subir as escadas, sem as placas na frente.
2: Perto
0: ali,
2: do
0: tá bem
2: sorveteiro
0: facinho.
2: Ali.
0: Perto do sorveteiro,
2: do nosso glorioso Ditali Sorvetes.
0: Exato.
2: Do Evandro.
0: Isso
2: e mesmo. Da Cleusa lá.
0: Isso. Sim. E tem obras incríveis, é uma pegada diferente que o Mauro, né, traz. Então fica aberto, né, pro público que quiser conhecer.
2: E hoje tá calorzinho, capaz do Evandro
0: tá
2: lá com o sorvete lá.
0: E tá mesmo.
2: Tá mesmo, olha aí, ó, viu só? Uhum. Que maravilha, gente. Infelizmente, a gente já tem que encerrar, cara. Já estouramos o horário aí. E é um privilégio poder sempre receber vocês aqui, vocês que são da casa, né? Janete e Isma. Você, Mauro, prazerzão também poder falar contigo.
1: Prazer
2: e
1: imenso.
2: Contar um pouquinho só da tua história, né? Que é nosso tempo aqui. É curto para tanta coisa, né? E é tanto trabalho bom, é tanta coisa já realizada.
1: Fica o convite para irem lá. Pô, cara, hoje eu tenho quadro, por exemplo, dentro da casa do Obama. E esses quadros estão aqui também. E fica o convite para o pessoal ir lá conferir, acompanhar a gente nas redes sociais, tanto do Ateliê Cores ao Mundo, quanto o meu, Mauro Villarreal, lá no Instagram. Fica esse convite.
2: Dá pra acompanhar, tá nas redes sociais.
1: Redes sociais,
2: jogou no Google Mauro Villarreal, aparece tudo lá.
1: E o legal é que Villarreal se escreve Vila como se escreve Vila e Real como se escreve Real.
2: Ah, muito bom. E o Mauro, Mauro sem L, né?
1: Sem L nenhum.
2: É, Mauro é sem L.
1: Porque a galera acaba inventando.
2: O cara diz, mas Mauro não tem L. Ué, foi o que eu disse.
1: Eu já vi meu nome com dois L's, com dois R's.
2: Ah, então, o Vila?
1: Vila Real são duas palavras.
2: Ah,
1: Vila
2: pra ficar Real. Chique o Vila. Com dois L's.
1: Sim, ali, pô, tá. A galera inventa.
2: Né? Pois é, cara, eu tava vendo, eu fiz justamente isso, joguei no Google lá pra aprender um pouquinho mais sobre o teu trabalho, a tua carreira. E é muito bacana, né, cara? Eu vi que tu fez lá uns negócios lá em Xaxim, em Erechim.
1: Ah, sim.
2: Como é que é o nome?
1: Fenaxim. Feira Nacional de Chimarrão.
2: Do Chimarrão, por isso que eu lembrei de Xaxim, então, é Fenaxim lá do Chimarrão. E aí, bem aquilo que você falou, né, cara? Tu vai lá e capta toda a dinâmica, a estrutura do que está acontecendo e resume numa tela,
1: cara,
2: que tem uma mão passando uma cuia para outra na frente de uma igreja.
1: O que a gente,
2: cara,
1: fez
2: é
1: nesse evento, por exemplo, o que a gente vai fazer daqui a pouquinho, hoje de tarde, no Ateliê Cores ao Mundo, eu já fiz, por exemplo, dentro do Louvre.
2: Pois é, eu vi que eu ia perguntar isso aí também, se o tempo não tivesse tão curto, sobre o Louvre, cara. Como é que é essa loucura de você tá lá fazendo arte dentro do Louvre, cara? Cara, você acabou, foi imortalizado lá.
1: Pô, cara, é a emoção.
2: Já é um imortal através da arte, né?
1: É.
2: Mas
1: a emoção,
2: lá é o ápice.
1: É a emoção do menino que desenhava embaixo do pé de ipê da casa da mãe.
2: É tipo o cara que jogava bola no campinho de terrão jogando uma Copa do Mundo, mais ou menos isso.
1: Pois é. É aquela coisa. É o pai que chorou. Entendeu? Entrando um menino pobre que virou pai, que entrou dentro do Louvre pela primeira vez, com as duas filhas, uma em cada mão, e no peito um crachá Que estava escrito artista convidado.
2: Que moral, né, velho?
1: Então, é...

0: E, cara, toda vez que eu conto essa história eu choro, literalmente. Porque depois disso eu voltei outros anos ao Louvre, visitei dezenas de vezes, já pintei ao vivo lá dentro, já fiz o escambau pela Europa toda. E hoje a gente vai fazer isso aqui em São Miguel do Oeste. Então tá todo mundo convidado.
1: Maravilha, Mauro, obrigadão por ter
0: Um
1: tirado
0: prazer.
1: esse tempo aqui para vir bater um papo com a gente. Eu sei que está corrido o dia de vocês hoje, mas obrigado demais, assim, por dedicar esse tempo
0: Não,
1: para
0: vai
1: vir
0: ser um prazer.
1: conversar e bater papo com a
0: E vai ser um
1: gente.
0: prazer voltar sempre que possível.
1: Bom, a gente aguarda, né, ansiosamente o retorno já. Obrigadão. Isma, obrigado, cara, por ter vindo mais uma vez até aqui. E, cara, a gente nem conversou muito aí porque é muita coisa boa para a gente falar em pouco tempo, com muita gente boa, muita gente talentosa. E como vocês são da casa, eu deixei vocês de lado aqui. Hoje eu dei prioridade pro Mauro, tá? Desculpa aí, Isma.
2: Imagina, eu que agradeço esse espaço, Lucas. Muito obrigado.
1: Janete, brigadão aí pela participação mais uma vez. A gente sabe que a gente torce muito pelo sucesso de vocês, a gente sabe por tudo que você já representa aí na história da arte aqui na nossa cidade, na nossa região. E o trabalho que vocês fazem com o ateliê, que é muito bacana, e contem sempre com o nosso apoio aí para espalhar mais cores no nosso mundão, hein?
3: Isso aí, obrigada, obrigada mesmo. Eu publicamente agradecer ao Mauro por ter vindo até nós aqui. E brigadão, Lucas, tu é o nosso brother aí, tá? Valeu,
1: Valeu,
3: hein?
1: tamo junto.
3: Obrigada mesmo, estamos juntos e sempre que a gente puder, a gente vai estar aqui novamente.
1: Obrigado, obrigado
3: Brigadão.
1: também ao Léo Mar, que é o assessor de imprensa lá do Ateliê de Arte e Corrosão, porque ele que fez o meio-campo, né? Ele que chamou
3: É isso aí.
1: e disse: Ó, vamos fazer, vamos, cara, vamos fazer acontecer esse papo aí. Então, gente, conversei hoje com Mauro Villarreal, um artista diferenciadíssimo da prateleira de cima das artes, que a gente teve a honra de receber aqui no Fala Aí da Top 104, juntamente com essas duas feras gigantes que são a Janete e o Isma, dois artistas diferenciadíssimos também e que moram aqui no meu coração e que a gente sempre torce muito por eles. E eles fazem um trabalho muito legal, que é muito mais do que ter uma escola de artes, mas de incentivar a cultura e de transformar a vida de muitas pessoas que também se descobriram ali no Ateliê de Artes Corizão, muito vivem da arte também. E muitos que foram lá para desenvolver a sua arte, para pintar escondidinho dentro do quarto, né? Só para curtir também, é muito legal isso, também é terapêutico, né? Independente do motivo pelo qual você faz a sua arte, continue fazendo, porque a arte transforma o mundo e transforma as pessoas. Bom, obrigado, gente. O Fala Aí fica por aqui. Nós voltamos no próximo sábado, a partir do meio-dia e 30, aqui na programação da Top 104. Obrigado pela tua parceria. Valeu, tchau.
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3: Porca Madonna, uma porca Madonna, porca Madonna, uma porca Madonna, porca Madonna, um porco
4: bico.
3: Porca Madonna, porca Madonna, multiplicado por porca Madonna.
4: Que é isso?
3: Madonna, o dia que eu me envolvi com você,
4: puta,
3: tivesse enviado uns 8, 10 dedos no cu.
4: Eu não vou te responder, tá bom?
3: 10 minutos.
4: Tá bom?
3: Venha pra nós conversar, pra nós acertar isso numa boa.
5: Meu Deus, agora
3: venha,
5: eu tenho
3: porque
5: culpa.
3: Por essas gravações que tu fez, que tu anda enviando pra tua mãe, pra Deus e todo mundo,
4: não
3: você
4: me ligue,
3: pode
4: não
3: ter
4: me
3: certeza
4: mandei.
3: Que eu não vou ficar quieta daí.
5: Tô nervoso.
3: Não vou. Ou você venha pra nós conversar numa boa,
4: não
3: ou você vai pagar por isso.
4: Comigo.
3: Ou você vai pagar, porque eu não sou vagabunda pra você ficar
4: esqueça
3: fazendo
4: de
3: isso.
4: Mim.
3: Estragar com a minha vida,
4: eu vou
3: com a minha
4: apagar
3: reputação.
4: Teu número.
3: Pelo amor de Deus, você passou dos limites,
5: Eu não vou estragar minha beleza. Tchau, obrigado.
6: Como secretário, como deputado, como ministro, como governador, como prefeito.
7: Como ele, como a mãe dele que eu conheci também. Como a Vânia, que é sua mulher, como o Damião, como a Andréia, como a Dona Maria.
8: Oi, Neto querido, a tia tá aqui, tem peixe, tá?

0: Você vai vir almoçar?
1: Oi, Ti. Não, porque eu já almocei. Deixa pra outro dia, tá bom? Tchau, Ti. Fica com Deus.
2: Gente, ó, infelizmente eu vou ter que sair do grupo, tá?
3: É pra sair rápido.
2: Eu vou sair porque eu quero.
3: É porque eu tô mandando, Flávio. Desliga essa merda aí, anda.
4: Oi, mozinho. Eu tô a semana inteira pensando em você. Não sei porquê, mas tô. E tô tendo uns sonhos muito loucos contigo. Quero te ver, tá?
5: Não quer comprar codorna.
6: E eu acho bom você não me dizer nada pra não lhe esfaquear todo hoje. Eu acho bom você não me dizer nada. Porque se você realmente estivesse trabalhando, você me dava satisfação. Você não sabe nem mentir, otário. Você não sabe nem mentir, rola murcha.
7: Oi, boa tarde, tudo bem? Tá fazendo o que, de bom? E melhorou daquele ovo lá que a mulher te machucou ou não? Como é que tu tá?

0: Essa é a abertura de Arno Costa. É preparada pelo Arno Costa, então. Pode ser assim ou não?
1: Não.
0: Não.
1: Não.
0: Não. Muito boa tarde, senhoras e senhores.
1: Senhoras e senhores.
0: Crianças, idosos, donas de casa, colegas de trabalho. Está no ar mais uma edição do Bem Louco aqui na programação da Top 104. Acho que eu preciso aumentar o meu aqui.
1: É, isso aí.
0: Aí
1: agora
0: assim
1: ficou bom.
0: Ficou, né?
1: É louco.
0: É, assim acho que fica
1: aumenta
0: melhor.
1: Aumenta do Ricardo, não vê.
0: Vamos ver o do Ricardo. Vamos mudar. Hoje nós temos um convidado. Que bom.
2: Cai fora, rapaz.
1: Acho que aumenta mais um pouquinho dele.
2: Agora sim.
1: Aí.
2: Agora.
1: Aí. Sentiu, hein?
0: Agora. Aí, agora.
2: Agora nada.
0: É. Então, estamos no ar com mais uma edição do Bem Louco aqui na programação da Top 104 com você. É, por que é que eu que estou aqui apresentando este programa? Por quê? Porque Gelson Silva
1: não quis vir.
2: Sério?
0: Não quis, simplesmente disse, hoje eu não vou. Façam vocês, se vocês
2: ele
0: também.
2: Ele tá com problema.
1: É, não. Problema ele sempre teve.
0: Ele, na verdade, o que aconteceu?
2: Diga, conta.
0: O Gelson Silva, ele já teve um problema uma vez, uma cavalgada que ele foi.
1: Galopeado.
0: E tu, né, Ricardo, tu é uma pessoa que anda a cavalo também, tu sabe. E às vezes, quando o cavalo dá um pinote, ele resolve corcoviar, é difícil. E aí...
2: Deu B.O.
0: Deu B.O. porque não é a primeira vez que acontece com o Gelson. Que
1: ele deu um nó nos ovos.
0: E aí o cavalo começou a
1: enrolando.
0: É que daí sobe, pula e cai e bate. O ovo subiu pro. Subiu o ovo pro meio do.
1: Subiu um e o outro não, né?
2: Ficou como?
3: Ai, ai, ai!
1: Meu Deus!
0: Subiu um ovo, então ele teve esse problema de subida de ovo. Que bate o ovo, puf, subiu.
2: Ele ficou baixado daí.
0: Mais... Na verdade, o ovo ficou ali embaixo, pertinho do pulmão, esse ovo.
1: Cara,
0: tem uma ideia
1: coisa,
0: de como subiu.
2: Cudinho.
0: É verdade. Esticou também. Daí o cara tem que ir lá com o forceps puxar o ovo de volta.
1: Tá louco. Forceps é aquele bagulhinho,
2: mas né? Mas tu caiu do cavalo também?
0: É, louco.
1: Não, ele é feio assim mesmo.
0: Eu tô aqui no programa. A regra é falar mal de quem não veio.
1: Então,
2: explica.
0: Tá, então não se pode falar mal de quem tá aqui. A gente só pode fazer fofoca.
2: A regra é essa.
0: E falar mal de quem não veio. Ricardo Orso tá aqui conosco hoje. Boa
2: tudo
0: tarde.
2: Bem? Boa tarde.
0: Veio cobrir o buraco. Cobriu o buraco do Gelson.
2: Tô fora.
1: O Ricardo hoje é o... Como é que é? Quando tem um juiz pra administrar a coisa, como é que é? Auditor.
0: Auditor.
1: Hoje é o auditor do programa.
0: Ah, ele veio fazer auditoria.
2: Auditoria do programa.
1: Se der alguma merda, nós estamos fodidos.
2: Se lascar. Vou fazer matéria.
0: Então, automaticamente, a gente já tá, né?
1: Não, então já era.
0: Bom, antes de continuar essa nossa conversa cultural, essa nossa conversa educativa e religiosa e ecumênica.
2: Vai começar a rezar, então.
0: Eu quero dizer que nós temos neste programa...
1: Todo
2: Eu acho que ele tá perdido hoje.
0: Eu tô.
2: O que aconteceu?
0: Não, é que eu tô procurando.
1: Faz
0: tem um
1: tempo
0: negocinho
1: que ele
0: aqui,
1: não
0: ó.
1: Tá de âncora ali dele.
0: Pera, não, é que eu tenho que procurar um negocinho. Eu lembrei aqui agora que eu preciso disso aqui.
1: O quê? A gente também aí é o X gigante do Abum.
0: X gigante do Abum.
1: X gigante do Abum. Um X Abum dá pra dois comer.
0: Você que tá na live percebeu que nós temos também a presença de Beto Ruschel aqui. Beto, você já conhecia o X-Abum?
1: Já comeu?
2: Nem sei se eu quero, né?
0: Mas
2: fiquei preocupado agora.
0: Um X-Abum, Arno Costa?
1: Um X-Abum dá pra dois comendo.
0: E os produtos do nosso patrocinador de laticínios também temos.
1: Cara, essa é a melhor de todas, é a Vaca H. Vaca H. Já tem o geladinho Vaca H, né? Que é o Vaca H cremoso.
0: Exatamente.
1: Tem o queijo pra assar Vaca H, que é o Vaca H no pau, né?
0: E no espeto, no caso.
1: No espeto também, né? Não vamos parar por aí, senão vai piorar.
2: Rapaz, eu não sei se eu tava preparado pra vir aqui, mas não era esse, né?
0: Não deixa
1: do programa.
0: Não deixa o Herbert entrar aqui,
2: não. Eu ia perguntar porque
0: esse programa não é recomendado para menores de 12 anos.
2: Ele vai dizer que é a 12, a 14, esse programa, que ele já vai reclamar daí.
0: É?
2: Né? Ele, o Herbert tá sempre de olho nos filmes.
1: Ô, louco.
2: A 10, a 12, a 14.
1: Ele segue a parada ali.
2: Segue nada.
0: Classificação indicativa.
1: Segue porra nenhuma, né?
0: Muito bem.
1: Vamos lá?
0: Vamos lá. Vamos ao nosso glorioso
1: pensamento
0: do dia com esta trilha sonora.
1: Essa trilha que me quebra.
0: Essa trilha fantástica. 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

0: Meu Deus.
1: E essa é a próxima música dos Forasteiros. Every day together. Olha o inglês, cara. I love information. No teu forever. Ai, ai. Pensamento do dia. Com a força de Clube de Caça Cuca. Pensou em caça, é cuca assando. Dois pardais conversando. Sabia que os corvos são os únicos pássaros que reconhecem o próprio reflexo num espelho?
0: Ô, louco.
1: O que, que é um espelho? Sei lá, caralho. Razões pelas quais eu não posso ter uma arma. Eu usaria.
0: Ah, boa.
1: Já é, né?
0: Boa.
1: Quando você tá com pressa, encontra aquele vizinho no elevador que quer falar sobre a novela que nunca assistiu e fica bravo porque todo mundo sabe da novela, né, cara? Quem já não passou por isso?
0: Sempre.
1: Dizem que quando dormimos ao lado da pessoa que amamos, a oxitocina é liberada, promovendo...
0: Quem?
1: Oxitocina, é uma vizinha minha. Promovendo calma, proteção e sensação de relaxamento.
0: Olha, que bonito.
1: Minha mulher que faz uma motosserra com a correia estourada dormindo do meu lado só libera serragem, né, cara? Sua encomenda saiu do centro de triagem da China. Tu vai na janela e diz, essa merda não chega nunca. Né?
0: Bah, do centro de triagem da China, pensa.
1: Tô numa fase onde eu tenho que anotar absolutamente tudo, senão eu esqueço.
0: Cruzes.
1: E quase sempre eu esqueço onde eu anotei, né? Isso é o normal.
0: Normal.
1: Fui fingir que tava dormindo, acabei dormindo de verdade. Não posso confiar nem em mim mesmo. Já não sei. Minha mulher puta da vida tentando entender por que que eu passei perfume pra ir trabalhar, se ninguém vai me cheirar no trabalho, né?
0: Ah, por quê? Desconfia. Desconfia. Desconfia.
1: Você deveria conhecer mais pessoas. Não, obrigado, já conheço gente demais. Tá, já odeio gente demais.
0: Tá bom,
1: né?
0: Já, tá bom.
1: É. Olha, Tim Maia, só uma coisa, fale por você. Eu quero dinheiro. Aí tem o cachorro latindo forte pra proteger a casa e escuta. Cala a boca, coceco.
2: É deitar, vinagre.
1: Ai, ai, quando alguém me cumprimenta de longe, eu, só Deus sabe quem era, né?
0: Sem óculos, né?
1: Ainda sem óculos. Já...
0: Ou então, tem aquela situação que tu para na frente da casa da pessoa, né? Pra bater, aí a pessoa não tem campainha lá no portão, não tem interfone. E aí tu bate palma e tu não sabe o nome da pessoa, com certeza.
2: Ô, Brasileira!
1: Já era, né?
2: Ô, dona Brasileira!
1: Aí você vê a sua mãe ensinando os netos com historinhas da Bíblia. E contigo era na cinta, né?
0: É.
1: Sempre.
0: É, com a gente era diferente o negócio.
1: Pertenço a um grupo seleto de pessoas que não entende a própria letra. Toda vez que eu leio algo que eu mesmo escrevi, eu digo, mas que diabo é isso?
0: Quando a gente escreve, quando eu escrevo, é só eu e Deus.
1: Depois
0: é só Deus.
1: Depois só Deus. Eu odeio gente que marca pra sair no dia que é sair mesmo.
0: A pessoa diz, eu moro, apareço na tua casa e quando vê ela tá lá, apareceu mesmo.
1: Mora depois. Tá louco. O banco, obrigado pelo seu pagamento da sua fatura do mês. Eu chorando só com R$2 que sobrou na conta. Leonardo!
0: Obrigado, né? Obrigado. Uhum.
1: Às vezes eu fico me perguntando onde foi que eu acertei. Porque onde errei, eu sei. Boa tarde. Eu vim pra entrevista de emprego. Ó, o senhor tem experiência?
0: Que legal.
1: Com essa são 20 entrevistas.
0: Coitado.
1: Miserável. Você namoraria alguém que não gosta de cachorro? Já namorei gente até que não gostava de mim.
0: Ai, meu Deus.
1: A velhice é um dom. Envelhecer nos torna mais sexy.
0: Olha que
1: cada movimento é um gemido. Alguém com reumatismo pode me confirmar se vai chover?
0: Seu Aníbal.
1: Eu chegando no inferno por ter sido debochado demais. E o diabo? E aí, pecador, como vai? Eu bem, graças a Deus.
0: Que coisa, hein?
1: Na entrevista de emprego, me diga um ponto positivo, seu. Olha, eu só cago em casa.
0: Já é lucro.
1: Meu Deus do céu. Hoje, dia especial, só xinguei as pessoas mentalmente. Me sinto evoluído, né? Eu lembrando que digitava rindo até 2025. Estamos em junho e acabaram minhas risadas.
3: Você foi a cota do mês?
0: É verdade.
3: Do ano.
1: Ah, louco. Sempre quis brigar numa refeição, levantar e dizer: perdi a fome. Isso nunca aconteceu.
0: Isso é só coisa de rico em novela.
1: Tem uma amiga. Tem uma amiga que o apelido dela é 1358. Porque em 2 minutos ela fica de 4.
0: Eita!
1: Ai, ai, ai. Você sabe como é que se descobre quando um mecânico tá com uma namorada nova?
0: Opa,
1: como? Ele tem 2 dedos limpos.
0: Meu Deus.
3: Essa foi demais.
0: Pronto. Acabou o pensamento do
1: Você dia. Foi. Meu coração em momentos de medo. 2 caras numa moto. Meu Deus. Uma barata. Duas baratas numa moto. E a última... Você sabia que travestis e tartarugas são os únicos seres que escondem os ovos na praia?
0: Boa, obrigado. Na entrevista de emprego, eu me lembrei daquela história do cara que vai na entrevista de emprego e aí o cara pergunta assim: qual você acha que é o seu maior defeito? Aí o cara diz assim: ah, eu, às vezes, eu acho que eu sou muito sincero. E meio grosseiro até. E o cara, você não me parece mesmo assim, muito grosseiro. Não perguntei a tua opinião.
3: Nossa Senhora.
4: Quando eu tiver um filho, eu vou botar o nome dele de Ulisses Santos Barbosa?
5: Por quê?
4: Pra quando ele ir pro exército, ele ser o cabo USB.
0: Oi!
6: Eu tô um pouco preocupado.
7: Preocupada com quem?
6: Ah, eu acho que o casal tem que ter sintonia, né, Lu?
7: Como assim?
6: Ontem o Durval chegou em casa.
7: É.
6: Eu falei pra ele: hoje tem jogo, né, amor?
7: É.
6: Tem. Falei: ó, comprei bebida, carne, tá tudo na geladeira, no freezer, do jeito que você gosta, e chamei seus amigos também.
7: Você falou isso?
6: Falei.
7: E ele?
6: Ele olhou pra mim e falou: foi muito grave dessa vez?
7: Como assim?
6: Eu falei: só o paralama amassou.
0: Tava agradando, né?
1: Boa, algum motivo tinha. Tá agradando, alguma coisa tem. Né? Moço, que gênero você é? Hoje em dia é moda, né? Gênero e tudo mais. Que gênero você é? Eu sou do gênero fudido.
0: Eu sou dos quebrados.
1: Uma vez, num ônibus voltando da faculdade, eu vim a viagem inteira em pé, né? Segurando no ferro do ônibus lá. Quando o moço sentado perto de onde eu estava, pede licença, ele queria descer. Eu falei: pode passar, tem espaço. E ele: tudo bem, mas só o tubarão da minha cortina. Né?
3: Aí tu judia, né?
0: Cara, não dá, não dá. Fabiano Pavone, grande Pavone.
3: Fala,
0: ele
3: Pavone.
0: Ele mandou mensagem assim: como tá a situação dos gaúchos? Um vídeo aqui de futebol.
8: A situação daqui tá o seguinte: tá harto pra carpir, tá baixo pra roçar e tá molhado pra queimar. Não tem o que fazer.
0: Não tem o que fazer.
3: Não tem o que fazer.
0: Não tem o que fazer.
3: Não tem o que fazer.
0: E eles assim: manda um abraço pra minha filha Maria. É. Tô levando elas pra um bom caminho ouvindo vocês. Ou será que não? Não, claro, Fabiano.
3: Claro, com certeza.
0: Tá bem encaminhado, com certeza. Pô, tá em casa aqui.
3: Não.
0: Grande Pavone. Quem mais? Marcinho tá na área também.
3: Fala, Marcinho.
0: O Marcinho mandou aqui, ó, áudio.
9: Especial só pra tua mãe, tá? Tu tá na contramão, se tu não sabe. Viu? Tu é especial só pra tua mãe, tá?
1: Opa.
9: Tu tá na contramão, se tu não sabe. Dirigi ainda.
0: Ah, o Marcinho andando na contramão.
3: Xingou.
0: Não é a primeira vez. Eu já vi o Marcinho na contramão na Marcílio.
3: Também vi. Também vi.
1: Eu já vi o Marcinho de
0: costas. Eu acho que...
3: Porra.
1: Tu sabe como é que diz barriga de boi em espanhol?
0: Barriga de boi, não.
1: Intestino delgado.
3: O Cleitão tá dizendo: quer me xingar e não sabe nem mexer no computador.
0: Ele viu.
3: Vai perdido que...
1: O Cristiano Rodrigues da Silva tá dizendo: bem, o Pavone tentando levar as filhas para um bom caminho ouvindo vocês e eu mando aquele áudio. Eu levei elas no meu caminho.
0: Bah, meu é verdade. Deus, olha aí, o Cristiano, você é uma péssima influência.
1: O Marco Sandro Benincá tá dizendo: Gels foi remover o clareamento.
0: Ficou claro demais.
1: É, ficou claro demais. Ele vai botar um tom pastel.
0: Na verdade, ele foi colocar cílios. Ele foi colocar cílios.
3: O proctologista um tempão leu. Eu nunca vi um. Com cílio, eu nunca tinha visto.
0: É pra piscadinha ficar mais bonita.
3: Ele piscava e abanava, doutor.
0: É, ele vai botar cílios em todos os olhos.
3: Meu Deus do céu. Ah, é. Vai voltar lá ou o que que eu faço aqui?
0: Não te interessa.
3: Toma. Toma. Eita, animal. Só uma última aqui, ó.
0: Não.
3: Manuel, não. O teu carro é automático? É manual. Desculpa, manual. Teu carro é automático?
0: Pra fechar, tem só mais um áudio do Luiz aqui de 12 segundos. Vamos ver. Vai.
5: É, eu acho que a Lúcia diminuiu o programa de vocês. Ela perde tempo pra achar vídeo pra mandar pra vocês. Tá louco? Rapaz, Lúcia, eu vou levar umas bergamotas pra tu.
0: Boa. Viu que faz o medo. O Marcinho mandou aqui, ó. KKKKKKK. Viu, Marcinho, como eu lembro de você? Bom, é isso, Arno. Valeu, obrigado, cara. Grande abraço aí. Ricardão, obrigado aí, cara, pela participação especial hoje. Valeu, você está jardim bem louco.
3: Valeu.
0: Foi bom pra você? Eu tô perguntando se participar do programa foi legal.
3: Foi legal.
0: Gostou de participar do programa?
3: Foi ótimo. Foi ótimo.
0: Fizeram de um tudo comigo.
3: Puxa,
0: bora. Valeu. Amanhã tu pode vir de novo ou tem faculdade amanhã?
3: Posso. Ele ficou ressabiado. Né?

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0: 2h14.
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4: Como secretário, como deputado, como ministro, como governador, como prefeito.
5: Como ele, como a mãe dele que eu conheci também. Como a Vânia, que é sua mulher. Como o Damião, como a Andréia, como a Dona Maria.
6: Oi, neto querido, a tia tá aqui, tem peixe, tá?

0: Você vai vir almoçar?
1: Oi, Ti. Não, Ti. Eu já almocei. Deixa pra outro dia, tá bom? Tchau, Ti. Fica com Deus.
2: Boa noite, tudo bom? Eu esqueci de falar. Eu tinha achado pra ti. E hoje, agora me lembrei. Tá pra mim ali avaliar aquele pé de eucalipto que tá ali do lado. Tem um cara interessado em comprar, bravo. Meu quarto.

0: mais também. Mas avisado foi.
1: Pô, dá uma ligada pra mim. Eu amanhã não vou trabalhar amanhã com vocês aí. Amanhã não vou trabalhar com vocês, tá? Eu quero limpar minha mandioca amanhã. Quero limpar a mandioca. Que a minha mandioca tá bem suja. Fui lá ver agora. Tá bem suja a minha mandioca. Eu quero limpar amanhã, entendeu? Quero limpar a mandioca amanhã, tá bom? Amanhã eu vou trabalhar ali.
2: Tá bom. E eu tô aí comendo um pouquinho de chocolate, um pouquinho mexo no ato. Safoguei com o chocolate.
3: Ai, ai, ai, ai. Bom final de tarde, início de noite, afogados e afogadas do Brasil. Está no ar o Bem Louco aqui pela Top 104. Seu programa de final de tarde, aquele momento ecumênico, educativo, cultural. Nas ondas da 104,9, a galera que acompanha a gente na 104, a galera que acompanha nas redes sociais. Beleza? Tudo dominado, tudo explicado. Obrigado aos nossos ilustres e magnânimos patrocinadores.
4: Boa.
3: Comigo aqui neste suntuoso estúdio, nas nababescas instalações da Rede PPD, aqui nos altos da 7 de setembro, esquina com a Marques do Herbal. Marques do Herbal. Arno Costa, esta lenda, este homem.
4: Batráquio.
3: Boa tarde.
4: Boa tarde,
3: este
4: Lucas.
3: Este anfíbio do rádio.
4: Anfíbio. Valeu. Esse jumento do rádio.
3: O sapão do rádio. E também claro. Ele, o estagiário do programa. Ricardo Orso.
4: Fui buscar tudo as andarolas hoje.
5: É louco. É.
3: Tudo bem,
5: Ricardo. Tudo bem, Orso. Seus idosos.
3: Ele gostou da experiência de ontem e veio de novo. Disse, quero mais. Sim.
4: Não tá conseguindo sentar. Tá, mas tá
3: bem. Eu quero mais.
4: Tô fora. Tô não tá conseguindo sentar.
3: E nós dentro.
4: Temos um novo patrocinador ali, a pomada pra hemorroidas à base de peixe.
3: De peixe?
4: É a bacuna.
3: Eita!
4: Eita porra!
6: No teu
3: pensamento do dia com ele, Arno Costa.
4: Pensamento do dia dessa terça-feira com a força do silicone venezuelano.
3: É louco.
4: É o Mamaduro.
3: Mamaduro. É doido.
4: E também da academia para mulheres crentes.
3: É, como é que é o nome da academia?
4: É Abençoada.
3: Abençoada. Ai, ai, muito bom, muito bom.
4: Ai, ai.
3: Parabéns.
4: Meu Deus.
3: Vai lá então, pensamento do dia, Arno Costa, o que temos para hoje?
4: As pessoas normais dando conselhos. Calma, vai dar tudo certo.
3: Que bom.
4: Tudo certo. Eu dando conselho. Ó, se quiser fugir, eu dirijo, eu compro o revólver.
3: Eu dando conselho. Bah, é complicado.
4: É complicado.
3: É complicado, bah.
4: Toda mulher que termina uma relação já escutou algo assim, ó.
3: Okay.
4: Como é que teu ex teve coragem de magoar uma mulher tão linda como você? Ó, essa é a declaração de outro demônio quando quer entrar no teu corpo.
3: É, bicho. Esse aí literalmente vai entrar no teu corpo.
4: Vai. Hoje eu descobri o meio campo do futebol que nunca faz nada no jogo.
3: Quem?
4: É o Lucas Praquetá, né? Lucas Praquetá.
3: É, vai.
4: Por que que só enxergamos a feiura do ex depois que terminamos o relacionamento?
3: Boa,
4: acabou o efeito da macumba, né?
3: É doido.
4: Ai, ai. Ontem fui no banheiro sem celular e descobri que meu banheiro tem 112 azulejos, a aranha que tem no canto do box já teve filhote e o nome do farmacêutico do remédio para hemorroida da minha mãe é eutanásia.
5: Meu Deus, tá doendo na minha barriga.
3: Que bárbaro.
4: Gente, parem de implicar. Deixa o povo ter iPhone e não ser rico.
3: Claro.
4: Quantas pessoas têm chifre e não são boi?
5: Puta merda.
4: Quando a tua mulher disser, eu vou te perguntar uma coisa, mas antes dela dizer não minta pra mim, já prepara pra facada e corre. Já era. Cuidado com mulheres divertidas. Você vai rindo, quando vê já tá casado e ferrado. Já era, né?
3: Não, pior não é isso, não é quando vê tá casado, quando vê tá pagando pensão já. quando vê já ficou com a tua casa, já tá pagando
4: já pensão. Já era, né?
3: Tá,
4: já. Eu tô fazendo engenharia de alimentos pra criar um híbrido de maracujá e pitaia. É a maracutaia, né?
3: E se tu fosse criar um híbrido de pica-pau com quero-quero?
4: Como é que é? Não, é o pica... O...

0: Pica-pau. Olha, com
1: quer saber? Não, pode ser pica-pau com a pantera cor-de-rosa.
0: É, esse é o pica-rosa ou pantera cor-de-pau.
1: Vai.
0: Tropeçar em público é extremamente vergonhoso. É. Mas nada se compara a errar a boca comendo arroz no restaurante.
1: Nossa! Boa.
0: Ai, ai. Você sai muito de casa, bah, às vezes eu tiro o lixo. Né?
2: Todo dia de noite.
1: É, mas é um programa que eu gosto muito.
0: Gente, fiz um escondidinho pra comer, hoje eu não tô achando.
1: É, escondidão, né?
2: Baita escondido.
0: A Chapeuzinha pensou em fugir do lobo mau, mas ele ouviu: vou te comer. Voltou correndo. Homem tá difícil hoje em dia.
1: Até ia fugir, né? Mas com a proposta dessa, né?
0: Hoje eu tomei um remédio e recebi uma mensagem. Era o Dorflex perguntando: e aí, meu camarada, qual é a dor que eu ataco primeiro?
1: tá ruim. Vamos resolver o que é? As costas? É a nuca?
2: Que fase.
0: Plantei uma árvore toda vez na minha vida que eu fui idiota e burro. Hoje eu tô indo embora da Amazônia.
2: Tá a floresta inteira. É.
0: Lembre-se, depois da tempestade, sempre vem o Wolverine.
1: Sempre.
0: Pai, isso, o que é bipolar? É uma pessoa que muda da noite pro dia. Ah, tipo o tio Kleber, né? Não, teu tio Kleber é que é travesti. Entrou em um bar. Um cavalo, um pato, uma galinha e dois ratos. O que o dono do bar falou? Eu tenho que fechar essa porta.
1: Meu Deus, que bicharada.
0: Hoje descobri qual é a reação química que faz as pessoas se cagarem em 2 segundos, cara. É combustão espontânea. Hoje perguntei pro meu chefe: chefe, na Copa a empresa vai fechar pra nós assistirmos os jogos? Tu foi convocado pra seleção? Não, então vai trabalhar, animal. Meu Deus do céu.
2: E o pior?
0: Psicólogo, você tem que se amar mais. Eu não faço meu tipo. Eu tenho nojo do meu tipo. Psicólogo. Estou tão sem grana que a minha última conversa foi fiada.
1: Nossa.
0: Técnica infalível para amar o próximo. É uma baita dica. Não fique tão próximo
1: não
0: do próximo.
1: Não fique tão próximo. Boa.
0: Cuide bem do seu amor. Sua esposa engordou, tá feia, tá velha, acabada, incentive a andar 5 km de manhã e 5 km de tarde. Em um mês ela vai estar 300 km de tiro.
2: Boa.
0: Psiquiatra, você ainda conversa com as vozes na sua cabeça depois do medicamento? Não, a gente brigou. Sério? E as vozes na cabeça: fala que não.
2: Cruzes.
0: Eu cultivo paciência há muito tempo, mas tem dias que ela não germina, né?
1: Não colhi nada ainda.
2: Não colhi nada. Tô em paz.
1: Só plantei,
2: boa.
0: Ah, quando o santo não bate, até a voz da pessoa irrita, né, cara? Dá uma raiva.
2: Que nojo. É.
0: Doida mesmo, a doida era minha mãe. Ela mandava eu parar de chorar, me arrebentando a pau.
1: Cala a boca!
2: Aí eu.
0: Ah, e aí, como é que tá a vida? Ah, minha vida tá de boa. É como tentar comer um bife duro com um talher de plástico e uma marmita de isopor. Mais ou menos assim.
1: Bem certinho.
0: Não critique jamais os pneuzinhos da sua mulher. Sempre tem um borracheiro de plantão. Mais
1: cuidado.
0: Ou menos desse jeito, né?
2: É.
0: Quando eu tô falando com uma pessoa e ela me fala: mas tu já me disse isso?
1: Mas tu já me falou?
2: Acabou, cara, a conversa.
0: Que merda, né, cara? Que merda quando isso acontece. Deus me livre.
1: Por isso que a gente sempre pergunta: eu já te contei que...
0: É, mas eu já te disse?
2: Não, mas tu já me falou?
0: Já te falou várias vezes, né?
1: Várias.
0: Entrar no quarto dos filhos é como ir na van. Você entra só pra dar uma olhadinha, sai de lá com 6 copos, 2 pratos, 4 toalhas.
1: E
0: a última
1: cueca
0: desse bloco: é ridículo um pai forçar o filho a comer certos tipos de comida. Meus filhos vão ter toda a liberdade de escolher o que comer ou entro na porrada. Pererê, daqui a pouco. Meu chefe chegou pra mim e disse: você tá demitido. Eu pausei a Netflix porque...
2: Por quê?
1: Nossa!
0: Meu Deus do
1: céu! Credo!
0: Meus pais tendo a pior discussão da vida, se quebrando a pau enquanto me levam pra escola e eu no banco de trás criando coragem pra dizer que eu esqueci a mochila, né?
1: Meu Deus! Que momento!
3: Acabei de chegar do médico. E eu tenho uma notícia pra te dar.
1: Que é o quê?
4: Eu também tenho uma notícia pra te dar.
3: Você tem um notícia pra me dar?
4: Temo.
3: Não, pois deixa eu falar primeiro.
4: Não, amor, deixa eu falar a minha notícia primeiro.
1: Ricardo, tu tem uma notícia pra me dar? Não, então me dá sem notícia mesmo.
3: Amor. Por que você quer falar primeiro?
4: As damas primeiro, uai.
3: Que as damas primeiro? Sim. Não, eu que vou falar primeiro.
4: Deixa eu dar minha notícia primeiro, depois você dá a sua notícia.
3: Pois tá bom, fale, o que que é?
4: Amor, tô grávida.
3: Você tá grávida?
4: Tô grávida.
3: Não tem jeito, não.
4: Como que não tem, né? Não é casado?
3: Não tem nem perigo. Você tá grávida?
4: Lógico que eu tô grávida, amor.
3: Pois se tiver grávida, não é de mim, não.
4: Como que não é seu?
3: Amor, eu acabei, amor, de chegar do médico. Tá aqui, ó. Acabei de chegar do médico. Eu sou estéril, não posso ter filho, não.
0: Bem...
3: Olha aí.
4: Já sei.
3: Já que sabe
4: faz. O que você fez o exame hoje, né?
3: Foi, eu fiz hoje.
4: Pois eu tô grávida já tem 2 meses. É por isso.
0: Demorou demais.
1: Tá aí, é isso aí, ó. Próximo.
3: Vai, vai que caca no corta.
1: Ah, mas também o cara tá com o motosserra.
5: Tio.
3: Opa.
5: Pode dar um conselho?
3: Não. Agora, se for bom, até aceito.
5: Por que tu não liga a motosserra pra cortar a árvore? É bem mais fácil.
3: Ligar a motosserra?
5: É.
3: Escuta aqui, tu já trabalhou em derrubar árvore por acaso? Já serrou uma lei alguma vez na vida? Então como é que tu sabe? Lazarinho, hein?
1: Os caras estão dando palpite nos outros. Vamos próximo.
6: Luan. Ei, Luan.
4: Que é?
6: Hã? Eu acho que tem um homem debaixo da cama.
4: Vai dormir, Thiago? Não tem homem nem em cima, imagina embaixo.
7: Eu não sei porque não uso chinelo.
8: A nossa relação anda muito arrastada.
7: É, nós temos meio...
8: Tu não usa chinelo? Como tu não usa
7: eu
8: chinelo?
7: Eu não posso usar chinelo.
8: Por quê?
7: Porque o chinelo me marcou minha vida.
8: Por quê?
7: Foi filha? O primeiro drone que eu vi voar atrás de mim. Minha mãe me
0: bah.
9: Cuidado, mano, eu fui com velocidade demais. Bateu dente com dente,
1: mano. E era provisório.
9: Aí eu procurei meu dente na boca.
1: Não achou?
9: Não achei, mano. Eu procurei meu dente no chão, também não tava.
1: Tava na boca dela.
9: Falei, meu Deus, me ajuda, meu Deus. Cadê meu dente, meu Deus? Meu dente. Eu olhei pra essa menina, cara, no meio da balada. Ela falou, roubei teu ralo.
7: Rodei teu house.
1: Rodei teu house. O Neuri disse assim: Arno, no horário do almoço.
0: Que, Neuri?
1: Quando alguém.
0: Lá vem, né? Que é?
1: Arno, no horário do almoço, quando alguém tá comendo, você teria coragem de peidar?
0: É louco.
7: Já peidou.
0: É.
1: Ele diz assim, ó. E ele manda, Arno, manda um abraço pro meu tio e pra minha tia. É o Paulo e a Dora.
0: É louco.
1: Paulo e a Dora.
0: É louco.
1: O Paulo e a Dora.
0: Morra.
1: E mais uma, Arno.
0: Meu Deus, ele me largue.
1: Percebi que você é muito trabalhador. Leva um monte de coisa nas costas, calado, sem reclamar. Aguenta firme aí que eu sigo labutando aqui.
0: É louco.
1: Labutando.
7: Tô no Arno.
1: Ricardo, ele mandou aqui, ó. Atenção, Ricardo. Atenção, Ricardo.
0: Atenção.
1: Falam que eu ando marchando. Tá. Aqui, falam que eu ando marchando. Olha aí, seu macho andando.
7: Tô fora.
1: Seu macho andando.
7: Tô fora.
1: Acabou, eu tô velho,
0: atrasando
1: mas...
0: já.
1: Tô
0: atrasando.
1: Velho, mas na cama eu ainda sou um animal.
0: É,
1: eu cago deitado mesmo.
7: Tchau.
1: Então tá. Vamos lá pro nosso quadro Pensamento do Dia. Aqui no nosso... Bem louco!
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1: Essa
0: no teu forever.
1: Parece uma caturrita rouca.
2: É. Vai. Pensamento do Janho, dessa quarta-feira, com a força do sabonete íntimo Luneta.
1: Opa!
2: Sabonete íntimo Luneta, o único que tira o cheiro de peixe da sua mão.
1: É louco.
2: É. Procura mulher que cavalgue bem e não reclame.
1: Ô, louco.
2: É pra domar a cavalo.
1: Eu não pensei nada diferente, né?
2: Ai, é uma célebre realidade na minha vida.
1: Qual é?
2: Um dia você é jovem.
1: E no outro?
2: No outro você tá lavando o banheiro enquanto toma banho.
1: Esfregando o shoebox.
3: Uma realidade. Ai, ai.
2: Essa aqui eu falei essa semana, vou mandar pro pessoal lá de Santa Maria, mais especial pro Alexandre, tá de aniversário hoje. Ele teve uma situação mais ou menos parecida. Tava namorando uma cadeirante. Do nada ela conheceu o outro e disse que ia terminar comigo porque não me amava mais.
1: Olha,
2: joguei fora a cadeira de rodas dela. Adivinha quem voltou se arrastando, né?
3: É, maldoso, hein? Vai pro céu.
1: Que fase.
2: Na vida teve várias pessoas que me amaram.
1: Olha.
2: Eu infernizei a vida delas.
1: Ai.
2: Se eu sou bom partido, imagina inteiro.
1: Imagina,
2: né,
1: inteiro.
2: Nossa senhora.
1: Tem que partir a cara, rapaz.
2: Hoje a gurizada reclama, né? Eu sou da geração que pegava biscoito no chão com formiga e tudo, assoprava e dizia: faz bem pros olhos.
1: Boa. Quem nunca comeu biscoito com formiga?
2: Meu Deus do céu.
1: Bolacha, não
3: bolacha.
1: Biscoito.
2: É açúcar com formiga também. Mas é claro que os homens conseguem fazer várias coisas ao mesmo tempo. Por exemplo, quando lavam a cara, molham o chão e o espelho.
1: Isso eu consigo fazer.
2: E a mulher enlouquece. Coisas que eu não sei puxar.
1: Eu consigo escovar os dentes e pingar espuma no chão.
3: Na roupa, no casaco?
1: Na roupa.
2: Eu consigo escovar os dentes e mijar ao mesmo tempo. Coisas que eu não sei puxar. Assunto, saco e a pitinha vermelha pra abrir biscoito sem arrebentar o pacote inteiro. Cara, que raiva que dá daquilo,
3: né? Isso dá raiva.
2: Meu Deus do céu. Me chamou de amor, eu já chamo logo de vida, né? É golpe em cima de golpe.
1: Já que tá mentindo, vamos mentir também.
2: Meu Deus. O fato de alguns invertebrados sobreviverem por mais de 650 milhões de anos sem cérebro dá esperança a muitas pessoas.
1: Total.
3: Opa!
2: Hoje eu descobri uma coisa que é uma pura verdade.
1: Qual?
2: Eu não sou uma pessoa legal com fome, cara.
1: Não. Muita gente não é.
3: Ignorante, ruim.
2: Me dá teu telefone.
3: Por quê?
2: Saudade quando isso era uma cantada e não um assalto. Sobre o teu fim de semana com feriado, 1.000 subirão a serra, 10.000 descerão para a praia, mas tu permanecerás em casa. Esse é um versículo que chama Pobres 54:15.
1: É verdade.
2: Não tenho sossego.
1: 5, Palmeiras 2.
2: É. Eu não tenho sossego. Quando eu era criança, tinha um homem do saco. Hoje, se eu sair na rua, tem um catavéio.
1: Catavéio.
2: Moça.
1: O catavéio era no tempo da pandemia, tinha
2: Tinha um catavéio.
3: Catavéio.
2: Moça, esse bolo de caneca é de quê? De caneca?
1: Ah, bom.
3: Que bosta.
2: Já pararam pra pensar que tem muita gente que não te conhece e te odeia por causa de pessoas que falam mal de você, né?
1: É verdade.
2: Pura realidade.
3: É uma verdade.
2: Fui ao psiquiatra só por curiosidade, pois sou perfeitamente normal. Imagina que ele me diagnosticou com COT. Ué, não é toque? Ordem alfabética, galera! Ordem alfabética!
1: É, meu Deus. Bora, ainda bem que é normalzinho.
3: É.
2: Ai, ai. Nunca esqueça que você é o motivo do sorriso de alguém.
1: Uau,
2: é, então é uma piada.
1: Mentira!
2: Oi, Deus, sou eu de novo. Eu de novo. Que alguma novidade sobre meu pedido de ser milionário? Não precisa ser tudo de uma vez. Essa semana 10 mil já me acredita.
1: Já quebra o galho.
2: Bah. Oxe, chegou o cara e a mulher na casa da sogra. Ô, estropício, tu nem falou com a minha mãe. Olha, meu amor, a primeira lição da Bíblia é clara. Que lição? Jamais converse com cobra.
1: Sempre vai dar ruim.
3: Não tem problema em casa.
2: Eu que tô viajando fora do país, meus vizinhos estão cuidando do meu gato.
1: É?
2: 3 horas da manhã recebo uma mensagem, falei, assustado, deu alguma coisa com o bicho. E eles escrevem: que bonitinho, teu gato caga de olho fechado. Olha, uma dica é pra vida inteira. Quanto mais cedo acreditares em ti, mais cedo começarás a ver que não adianta.
1: Quanto mais cedo verás que a culpa é sempre sua.
2: Literalmente, né? Hoje fui na igreja depois de 10 anos sem ir. O padre lá das caias. Irmãos. Hoje o diabo está entre nós.
1: É louco. É doido. Bah.
2: Férias chegando. Washington, aí vou eu.
1: Washington
2: é meu primo que mora lá no interior, né? Franceses bebem,
1: comem pão. Esse ano nas férias vou para Orlando.
3: Orlando?
1: É, o tio meu que mora ali em Belmondo. Tio Orlando.
3: Tio Orlando.
2: Oi?
1: Oh. Nada, o pessoal tá rindo aí, pô. Sim.
2: Franceses bebem, comem pão, queijo, chocolate e são magros. Conclusão, que engorda é tomar banho.
3: Não, mas no inverno.
2: Limão é outro nível. Na água quente é chá. Na água fria é limonada. No peixe é tempero. E no sovaco é perfume.
3: Que nojo.
2: Dói muito amar sem ser amado.
1: Olha.
2: Mas eu digo que o pior é dormir sem ter jantado. Né?
1: Jejum intermitente.
2: Eu sei que eu não sou o homem dos teus sonhos. Você não seria capaz de sonhar tão alto.
1: Toma, Bocó.
3: Opa!
2: Sou o arquiteto da minha própria vida. E eu informo que a obra está desmoronando.
1: Eu informo que não, não vai dar para terminar a obra.
3: Prazer.
1: Vai ficar do jeito que tá mesmo.
2: Quando a vida fechar uma porta, abra de novo, porra. É uma porta, é assim que elas funcionam, né?
1: Porta é pra isso.
3: Porta é pra isso, abrir e fechar, porra.
2: Se você acha que tá numa fase ruim, lembre-se de alguém, nesse exato instante, tá conhecendo a tua ex. E acreditando que encontrou o amor da vida dele.
3: Bicho feio, hein?
1: Olha o que ele fez, olha o que ele fez.
3: Que clima bosta.
2: Uma dica. Quando você chegar em casa e sua mulher disser: isso são horas de chegar em casa? Com qual vagabunda você tava? Ué, fui no mercado com a tua mãe, né? Ai, ai. E a última, hoje limpei a casa, tomei dois tadala e ela disse que não vem mais. Agora eu não consigo nem mijar, tá doendo até as orelhas, mas a casa tá limpa. PDD.
1: E amanhã o pulso, velho. Amanhã tem tendinite, vai
3: ter cruzes.
2: Meu Deus do céu.
1: Amanhã tem tendinite.
2: PDD.
4: Lembro de... três esposas conversando. A primeira esposa vira e fala: só o saco do Manuel é free. Aí a outra: o saco do Joaquim também é free. Aí a terceira esposa falou assim: uai, nunca percebi isso no José, não. Hoje de noite eu vou ver. No
2: hoje dia aparece noite a mulher
4: com os dentes quebrados, braço quebrado, toda roxa, esbagaçada, de cadeira de roda.
5: Misericórdia.
4: Aí as outras duas esposas falaram assim: uai, minha filha, o que, que aconteceu essa noite? A hora que eu botei a língua nos ovos nos ovos de José, falei: uai, o seu saco é quente, de Manuel e de Joaquim é free. Lembro de mais nada que eu tenho no hospital.

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0: 3 e 10.
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2: Tu te contar uma novidade? Que a Tita contou pro pai hoje de tarde da proeza da tia Nica, que foi abrir uma massa no cilindro e imprensou a teta. A teta, as netas estavam em roda incomodando. E a teta, a blusa foi pra dentro do cilindro e puxou a teta junto. Cilindrou a teta.
3: Ah, meu Deus, tá desbochando a minha casa. Tá bom, pode sim.
4: Boa noite, tudo bom? Eu esqueci de falar, eu tinha achado pra ti. E hoje, agora me lembrei. Dá pra mim ali avaliar aquele pé de eucalipto que tá ali do lado. Tem um cara interessado em comprar pra ver o quanto. Como é que fica mais ou menos? Quanto será que dá pra avaliar? Uma hora dessas, pode me dar uma olhada ali, tá bom? Valeu. Tudo bom, desculpa, incômodo. Tchau, tchau.
5: Que raiva que me deu!
6: Oi, Rogério. Teu nome é com R minúsculo ou com R maiúsculo? Viu? Quero saber mais informação lá do concurso da idosa molhada, que eu topo qualquer parada, tá, cachorro?
7: Nega, mas eu quero saber se é mulher, mulher de Itaberaba. Desculpa se é parente da Neuza ou é qual é que é a mulher aí de Itaberaba, que o Juca arrumou, que eu quero contar tudo o que ele é. Porco relaxado, lava o saco dentro da bacia da pia. E quem é que vai querer um homem desse aí? Era só eu mesmo que estava aqui sozinha. Eu precisava desse mar de suado, desse infeliz. Descubra quem que é.
8: Por favor, me ajuda.
9: Minha vida é uma desgraça mesmo.
10: Mas esses dias, rapazita, tava um frio, mas um frio, uma jada. Não. Branco de jano.
11: Branco de jano.
10: Era já umas 11 da noite, cara. Mas assim, eu já tava menos 3 graus, cara. Branco de jano. E a sogra, cara, eu olhei pra sogra. Eu acho que ela tá em depressão, coitada, né, Chico? Porque
11: que
10: tava
11: que
10: com uma carinha olhando pela janela, coitada.
11: Coitada.
10: Olhando, e aquele frio menos 3 graus.
11: Desgraçado.
10: E a sogra lá, olhando pela janela. Triste, eu pensei assim, meu Deus do céu, o que fazer com essa véia, Chico? Aí eu pensei assim, mas olha, se ficar baixar mais um grau a temperatura, eu deixo ela entrar.
11: Boa, boa, meu boa, Deus. Boa, aí.
12: Sabe Vai. Como é que diz suspense em chinês, em japonês? Como é que fala suspense? Não?
11: Tchan, tchan, tchan, tchan. Tchan, tchan, tchan, tchan.
13: No teu forever.
12: Uau. Pensamento do Johnny dessa sexta-feira com a força da Granola Julieta.
11: Granola Julieta.
12: Que entra forte na sua dieta.
11: Ô, louco. Eita.
12: Ai, ai.
14: E também com o patrocínio, gentil patrocínio.
12: De quem?
14: Absorventes Borboleta.
12: Borboleta.
14: Vem com abas que encaixam certinho na sua calcinha.
11: Na sua calcinha.
12: Não enrosca nos pelos, né? Estava viajando outro dia e pedi pro GPS onde eu estava, pois eu estava perdido. Ele disse, na merda.
11: Tá fu.
12: Obrigado, meu Deus, por ter me livrado e tirado essa pessoa da minha vida.
11: Olha,
12: que bom. Olha, eu acho que talvez Deus tenha livrado ela de ti.
11: É bem provável.
12: Admito que sou gordo. Gosto de dormir. E gordo adora dormir com barulho de chuva. Parece que é pastel fritando, né, cara? Boa. Numa determinada empresa, os empregados jogam futebol. Os gerentes jogam tênis. E os presidentes jogam golfe. Cheguei à conclusão que quanto mais alto o cargo, menor são as bolas.
11: Boa!
12: Aí, tava conversando com uma pessoa esses dias e a criatura me manda uma mensagem dizendo que se chama Ariel.
11: Ariel?
12: Aí tu não sabe se é homem, mulher, sereia ou sabão em pó, essa desgraça.
11: Tem ainda o sabão em pó Ariel?
12: Tem. Tinha um amigo na escola que o apelido dele era Poeira.
11: Eu compro só o rinço até hoje.
12: O rinço é foda. Tinha um amigo na escola que o apelido dele era Poeira.
11: Poeira.
12: O nome dele era Francisco. Daí foi pra Chico, que evoluiu pra Cisco e enfim virou Poeira.
11: Ai, quem vai?
12: Qual é a dieta que você faz?
11: É.
12: A do sono.
11: Do sono?
12: Do sono, que legal. Como é que faz? Enquanto eu tô dormindo, eu não como.
1: Que
12: legal. Piaz de 14 anos hoje, frequentando academia com corpo de 18 anos bombado e eu aqui parecendo o Cid da era do gelo.
1: Pô, que realidade, hein?
12: Nossa. Hoje mandei uma mensagem sem querer pra minha ex, completamente bêbado. Quero te ver, dizia a mensagem. Meu amigo pegou meu celular e escreveu: quero te ver queimando no inferno. Obrigado, meu amigo.
1: Que legal.
12: Obrigado.
1: Pô.
12: A vida fica muito mais leve quando você entende que só precisa agradar ao Criador e não os infelizes das criaturas.
1: Toma!
12: É, bicho. É, eu não quero ficar contigo. É porque tu não é meu tipo. Ué, eu só quero te pegar, não quero doar sangue, né? hoje escutei uma voz grave e vinha tomando conta do meu ser.
14: Arnold.
12: Acorda, retardado. Viu? Ué, acorda, retardado. Achei que fosse a minha consciência, mas era o meu chefe, eu tava dormindo. Ai, ai. Eu ia colocar tudo em pratos limpos hoje, mas eu tive preguiça de lavar a louça.
1: Ah, que coisa, hein?
12: Um pensamento. Isso aqui é os pés da sandália. A gente já falou aqui, mas é muito bom.
14: Manda.
12: Se vires alguém com fome,
14: olha,
12: não lhe dê comida.
14: Não.
12: Ensino-a cultivá-la.
14: Olha.
12: Frase de Confúcio.

0: brincando, no fundo tá certo.
1: Quando
2: brincando,
1: eu tô
2: brincando, comeram ele.
1: É, brincando, cachorro comeu a mãe dele.
2: É.
1: Quando eu tô surtando e alguém fala, calma. Os caras não entendem, parece que os anjos do céu vão descer e me acalmar magicamente. Eu não quero me acalmar, caralho. Porra. Lembre-se assim, ó, quando você estiver perdendo toda a esperança na sua vida, lembre-se das lagostas no aquário do restaurante do Titanic.
2: É verdade.
1: Deixa eu ver, né? Verdade. Tu acha que tá tudo ralado? Já era, né? Não tem. E a última desse bloco, eu acho tão chique. Mãe que fala baixinho e controla as crianças num sussurro.
3: Querido.
1: A minha mãe gritava tanto que até os filhos do vizinho começavam a chorar.
4: É. Algum tipo de exercício?
3: Sexo conta?
4: Conta.
3: Então não.
1: Meu Deus.
2: É, eu tô nessa aí.
3: Sou nada.
4: É, muito, muito obrigado pelo convite, por estar do lado de um líder espiritual, porque a gente pode tirar dúvidas da vida.
1: Claro.
4: E nas academias, a gente que é da melhor idade tá começando a ficar com vergonha, guru. Porque o que acontece? As meninas vão com umas roupas que coloca vácuo.
3: É, parece que tem um buraco no meio ali do negócio que tá puxando agora pra cima, né, Lu?
4: Menina, eu vi uma menina. É, os Países Baixos
3: dela. É calça batom, chama.
4: Calça o quê?
3: Calça batom.
4: Não, é calça leg.
3: Não, é batom, porque realça os lábios. É, batom, né?
1: Nossa, batom,
3: é. É, não é? Fica aqueles negócios.
4: É verdade. Por que essas pessoas vão com essas roupas praticamente peladas na academia, guru?
5: Ah, deve ser pra fazer. É uma coisa de internet, né? Fica lá fazendo selfie.
4: Ai,
5: aí bota uma roupa, se maquia. A mulher foi toda maquiada com. Parecia um cadáver.
2: Próximo vídeo da Luz.
3: Tem dia que dá vontade de pegar meia dúzia de calção e camisa e virar andarilha.
1: Mano,
3: trabalha a vida inteira, não tem bosta nenhuma, só pra se manter mesmo.
6: Esse tá certo.
2: Esse
6: também.
2: Tá animado,
6: esse é nosso ídolo.
1: É o mais certo.
0: Todo dia
6: eu penso isso também.
1: O que eu tô lutando com o quê?
6: Rico não vamos ficar. E ainda ficamos ali sofrendo e lutando ainda.
1: O negócio era pegar o leão e tomar uma cerveja junto, né?
2: Boa!
1: Não querer matar o leão. É.
2: Próximo. Pois diz que a mulher foi no doutor.
1: Ah.
2: Foi no doutor. Não. Doutor.
1: Como é que é o nome do doutor?
2: É o doutor Beição. O doutor Beição.
1: Mas ele é o quê?
2: Ginecologista. É o doutor que enxerga lá na casa do cara. É. O doutor Beição recebeu ela e disse, a senhora passa por aqui, por gentileza, botou dentro do consultório e disse, qual é o seu problema, minha senhora? Ela disse, o problema é que eu tenho a minha intimidade muito grande. Os meus ex-namorados, tudo, eles costumavam debochar a minha cara, que era muito grande. Eu disse, não, que é isso, vamos ver. Vamos ver isso. Só não deita aqui, entrou lá no consultório, deitou naquela cama, aquela maca do consultório do ginecologista.
1: Bota um pé de cada lado.
2: Bota um perna, abre em quase 180 graus as pernas.
0: Urcudinho.
2: Abre, estica aquelas pernonas pra cima.
0: Urcudinho.
2: Daí o médico se enfiou, botou aquela capa por cima da cabeça e enfiou ali dentro. E a mulher deitada e ele por baixo das pernas olhando lá pra dentro.
0: Ai, meu Deus.
2: E o médico disse... Que pererecão! E a mulher disse, mas para, doutor. O senhor já tá me ofendendo, pra que falar três vezes? Aí já ficou pesado falar três vezes, que pererecão. Aí o doutor disse, não, eu falei uma só, as outras foi o eco lá dentro.
1: Jesus.
2: Meu Deus do céu.
0: Meu Deus.
1: Dá até medo do negócio, né?
2: Essa aqui que é a trilha, rapaz.
0: Aê!
1: Enrolação é demais, né?
2: Vai, DJ! Soca aí que o tempo tá acabando.
1: Vamos lá, diabendo, que hoje é sexta, hoje é dia de maldade.
2: É dia de quê, miserável?
1: Hoje é dia de perneta perder meia. Hoje é dia de passar o gato correndo na frente do cachorro do cego. Dia de comer sucrilhos com leite de magnésia.
2: E de garfo.
1: É, hoje é dia de levar cego em stand de tiro.
2: Palhão.
1: Dia de esquecer aliança na casa da amante.
0: Ai,
1: hoje é dia de chamar o boi de mão de vaca. Dia de gritar saravá no culto.
2: É louco.
1: Dia de chegar com a aliança e ela pedir um tempo.
0: Ai,
1: passei por isso. Hoje é dia de botar vodka em aromatizador de ambiente.
2: É.
1: Dia de

0: Passar a língua no braille da teta. Hoje é dia de, na hora da confissão, falar pro padre: comunguei há 10 anos.
1: É louco.
0: Dia de jogar gelo em fritadeira elétrica ligada. Hoje é dia de apertar a bunda de freira. Dia de pisar em cigarro aceso de meia. Hoje é dia de acender vela aromática e teu avô ir no banheiro e dar um peito.
1: Que beleza!
0: Dia de acordar tua avó com raquete elétrica. Hoje é dia de achar band-aid usando
2: falecimento.
0: Hoje é dia de pegar a mulher frigideira, só pra passar o ovo mesmo, né? Dia de chamar o irmão adotado de filho da puta.
1: É louco.
0: Hoje é dia de tirar a mochila e enroscar no brinco da mulher. Hoje é dia de virar banheiro químico com a sogra dentro. Dia de médica do SAMU tem que buscar o marido na zona. Hoje é dia de trancar a buzina no velório da sogra. Dia de soltar rojão em acampamento de cigano.
3: Meu Deus.
0: Hoje é dia de chegar cedo da escola e pegar a mãe com amante. Dia de plantar mandioca na terra da cunhada.
1: É louco.
0: Hoje é dia de pegar a mulher de delegado. Dia de fritar peixe com óleo diesel. Hoje é sexta, de ter o dia do instrutor de esqui. Dizer, fala embaixo que pode ocorrer avalanche. Dizer, o quê? Hoje é sexta, dia de maldade.

0: 3,52.
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0: 4:15.
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0: 4:54.
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0: 5:19.
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0: 5h50. 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
8: O Poder Executivo de São Miguel do Oeste pagou nessa veiculação o valor de R$ 20.

0: 6:15. 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

0: 6h51.
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0: 7 e 18.
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0: 7:48.
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0: 8h47. 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